9:05 na Plebinato do seu rádio. Um abraço, meu amigo Elma, tá curtindo a programação. Valeu, Elma, um abração pra você, tudo de bom, ótima noite pra você também. Um abraço pra Solange, lá de Kennedy, tá curtindo a programação. Deixou a dica musical, pediu a música Ivete Sangalo. Eu nunca amei alguém assim como eu te amo. Tá na sequência, uma música de Roberto Carlos, né? Vamos daqui a pouquinho na sequência, você corre. Patrícia também participando com a gente, deixou a dica musical também, pediu uma música com Michael Jackson. Pode ser qualquer uma. Valeu, preparou uma bem bacana. Um abraço também pra minha amiga Roseli, tá sempre ligada com a gente lá em Guarapari. Obrigado pelo carinho e a audiência. Quer participar? 3542-1017. Deixa aqui a dica musical e manda o seu alô.

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Fechando nossa penúltima sequência com Jorge Vecino. Sensível demais. Muito obrigado pela sua sintonia, o carinho, a audiência em todos os estados do Espírito Santo, Leste Mineiro, Norte Carioca. Curtindo a nossa programação, valeu. E só temos a agradecer. Um abraço para o meu amigo Alexandre Baiano, tá ligado na programação. Deixou a dica musical, pediu uma música bem romântica aqui. Braiadas. E também um abraço para dona Regina, deixou aqui sua pedido musical Love Hoods, a mainha do acarajé. Valeu, um abraço, obrigado pela participação e pela dica.

Música musical. Clima tempo, segundo café para essa quarta-feira, né? Quarta-feira de sol, com poucas nuvens no céu, em todo o Espírito Santo. Um sistema de alta pressão no mar favorece a condição de sol entre nuvens. Sem previsão de chuva no estado, a temperatura sobe um pouco mais. Na Grande Vitória, mínimo 18, máximo de 28 graus. Na região sul, nas áreas menos elevadas, mínimo 17, máximo de 30 graus. E nas áreas mais altas, mínimo de 14, máximo de 24 graus. E na região serrana, mínimo de 14, máximo de 24 graus. Também clima bem fresquinho para essa quarta-feira. Abrindo a última sequência.

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Fechando minha participação de hoje com o Ferrugem, na versão romântica dele. Mil Flores, muito obrigado pela sua sintonia, o carinho, a audiência em todo o sul do estado do Espírito Santo, Leste Mineiro, Norte Carioca. Amanhã, se Deus quiser, tem mais. Até mais. Noite de amor a partir das 8 da noite. Muito obrigado. Então, espero você amanhã para mais um momento romântico aqui, né? Em 101,7. 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Fique com Deus e até amanhã, se Deus quiser. Tchau, tchau.

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1: Essa música que eu vou cantar agora, gente, é uma declaração de amor para cada um de vocês. Cada um de vocês. É uma coisa tão linda e tão emocionante. Toda vez que eu canto, eu choro. Então é aquele amor que faz você chorar, mas não de tristeza, de felicidade. É uma declaração de amor feita por ele para todos nós.

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0: gostosas? Cadê os meus gostosos? Gente, como tem mulher aqui, né? Por que será? O gostoso maior tá aqui no palco.
1: A gostosa maior chegou.
0: Tchau, gente. Obrigada.
1: Tá chegando a Preta Gil. Obrigado, Preta.

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1: Quem é como Deus que se inclina para a terra, levanta o pobre do pó e ergue o necessitado e o faz sentar à mesa com os príncipes do seu povo?

Você também não é candidato, não?

0: porque a voz do povo é a voz de Deus, entende? E olha aí, ó, é o povo que tá querendo, entende?
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0: Temos que ter a força do vento que carrega a pedra, da água que move a terra, da mulher que gera o filho, do jovem que abraça os sonhos. Temos que ter a força da noite que segura as estrelas, da rosa que resiste aos espinhos, do pão que alimenta a vida, da fé que afasta o medo. Temos que ter a força do ombro que suporta a cruz, da mão que levanta o enfermo, do sol que acorda o dia, da paz que cala a guerra. Temos que ter a força do amor que une os namorados, do sorriso que revela alegria, da fraternidade que iguala as pessoas, da palavra que jorra dos lábios, do coração que sabe amar. Temos que ter a força para nos tornar uma gota de água e com as outras fazer um rio que corra para Cristo, o grande mar. Amém.
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0: Quarta-feira, meu, bora trabalhar!
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0: Alô, alô, alô, alô, Castelo, bom dia! Sul do estado do Espírito Santo. Parte do estado do Rio de Janeiro, Minas Gerais, a nossa querida região serrana, meu aí. Quarta-feira, 19 de agosto, 5 horas, sempre vindo, quase 7 minutinhos de hoje, até às 8, tocando muitas músicas, informações, levando até vocês muita mais, muitas alegrias. 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Canal aberto, pode ligar no 3542-1017. Bater um papo no WhatsApp é muito fácil. 28-3542-1017. E dentro de nossa programação, nós teremos daqui a pouquinho, às 6 horas, a oração com Regina Vidigal. Ei, logo em seguida aí, ó, a cotação do Jorge Grangeiro, direto de Vitória, direto da Ceasa, com o nosso amigo Érico. Ei! Pra você que tá dando aquelas primeiras vassouradas nas avenidas dos nossos municípios. Tá aí fazendo aquela coleta, caprichando na limpeza, né? Hoje tem farofa, mas não vai dentro do guarda-roupa, não, hein? Pra você, padeiro querido, caprichando nos pãezinhos. Pra você, policial militar, a polícia civil, os nossos vigilantes, o policial federal, a polícia rodoviária federal, o policial penal, o agente penitenciário, pra você do corpo de bombeiros, pra você do SAMU, os nossos vigilantes, pra você que está aí, ó, transportando o futuro do Brasil, as nossas crianças para a escola, e olha, aos nossos professores. Pra você, dona de casa, já levantou, fez aquele cafezinho, agora tá caprichando no almoço. Pra você que está abrindo seu barzinho agora, sua lanchonete. Pra você que está no hortifruti, garradinho na teta da vaca. Vamos começar esta quarta-feira maravilhosa, super gostosa. 5 horas, quase R$7.

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1: 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Olha aí, moçada. Lembrando a vocês, vem a festa solidária em prol do tratamento de saúde do nosso amigo Everaldo Gava Marques. É no próximo dia 23, é ali na quadra de São Quirino, tá legal, hein? Vamos nessa aí, olha. Ali na comunidade de São Manuel, temos o almoço a partir das 12 horas. Temos leilão durante toda a tarde, leilão de garrotes, variadas vendas. E muitos shows pra vocês ali, tá legal? Tem um montão de show aqui, olha. Certo, tem Pedro Viola, Regiane, em pagode do Arthur, aquela rapaziada ali, Esmeralda e seus teclados, Birubiru, Fabiano do Forró, Luciano Feijó e João Vitor, né, o gaiteiro, e tem também Carlinhos e Gustavo aí, vamos lá. É a festa solidária aí, olha, em prol do tratamento de saúde do nosso amigo Everaldo Marques, Everaldo Gava Marques, né, domingo, dia 23, na quadra de São Quirino, ali em São Manuel, vamos lá. Só você indo lá já tá ajudando demais, já pode ter certeza, tá legal? Vamos nessa aí, vamos nessa, vamos aqui, tá a barra aqui. Fala aí, meu amigo Repolho. Oi,
2: bom dia. Bom dia, bom dia, radialista. Eu te desejo uma ótima quarta-feira, um bom serviço, valeu? Um alô para todos os ouvintes que estão ligados na 101,7, valeu? Um alô para nós aí, ó, estamos aqui, estamos ligados, valeu? Novo barco aqui,
1: valeu,
2: ó.
1: Valeu, valeu.
2: São João da Barra, Atafona, Vargem Alta, Basílio Pimenta. Todos os ouvintes aí, qual é a música que acabar funcionando pra nós,
1: beleza? Beleza, pura, vai entrar na sequência aí, tá legal, hein? Oi, vem cá, Zé Augusto, bom dia. Meu nome é Rony Márcio Azevedo. Eu quero mandar um alô para o Chico Malvestil, lá na Seleta. Nosso amigo Aguilar Zuin, quero ouvir uma música aí bem bonita aí, deixa comigo, é aí. Deixa comigo, amiga. Daqui a pouquinho para meu tão, entendeu? Beleza? Beleza pura. E agora eu vou ali tomar um delicioso cafezinho campeão, tá legal? Vão comigo? 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
1: Aqui na primeira aça, 5 horas, R$29. Tô voltando já, peraí.

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2: Compadre, 5 horas, R$36 pra você. Daqui a pouquinho, às 6 horas, a oração com Regina Vidigal. 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Oi! 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
3: Leandro! Bom dia, Augusto. Bom dia, cultura. Bom dia pra Jeronildo, que tá vindo pro canto. Juninho Marinho da Garra da Vaca. Ufa, Jandeiro que tá acordado. Tá. Bom dia pra Lúcia lá. Tá, a Vera vai levar bolo hoje pra vocês, será?
2: É.
3: Bom dia pra Manuel. O Marinato lá que tá tirando da Garra da Vaca também lá. O Pedro ali, Cachoeirinha, tá bom? Valeu.
2: Beleza, um abraço,
3: pra todos.
2: Ei, olha quem tá aqui comigo também. Olha aí, Loil Sadir de São Caetano, Rio Novo do Sul. Ei, beleza aí. Pode ser aí, tá legal. Deixando aquele abração também todo especial aí, olha, para o nosso amigo Barroso. É o Barroso, é o maquinista, o ex-maquinista da Prefeitura Municipal de Castelo aí, olha. Deixando aí o abraço pra Zezé, né, a esposa dele. O nosso amigo Alex, né, o filho do Barroso aí, olha, mandando um abração especial lá para o Marcinho de Conduru, ali na Rua da Mandioca. Oi, Marcinho. Obrigado pelo carinho. Tá virando pro canto, mas não. Nem pensar.

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1: 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Olá, né? A dessa aí de boa, legal aí, sim? Tá certo? Tá certíssimo. Deixando aí aquele abração aí todo especial aí, olha, para os nossos amigos aí que tá sempre ligadinho conosco aí em Santa Luzia, né? Sou Maximino Zóbulo e a dona Ângela Avance, né? E tem a Cláudia, né? Tá aí, olha. Ali em Conduru também tem o nosso amigo Roberto da Areia. Legal, tá certo aí, olha. Vamos nessa mais aqui comigo aqui, assim. Ei, ei. Nosso amigo Zambão. Ô, Zambão, ali na rua Marieta, ali, olha. Tem o Zambão, né? O Mirim Zambão, o Kaique, sempre ligado aí. Obrigado aí pelo carinho, tá bem? E olha também aqueles rapaziada ali no sítio Colatina, Reta Grande. Pessoal aí na padaria, né? Padaria do Giovanni, grande Giovanni. Obrigado aí, Giovanni. E a todos os nossos amigos aí do sítio Colatina, aquele abraço aí, tá legal? Deixando aquele abração também todo especial ali no bairro Exposição, né? Para Luzia Amorim e o Oliés. Aê, Luzia! Olha, mais tarde você passa ali no restaurante da Fernanda, né? Restaurante, né? Tomar um cafezinho sem açúcar, fazer aquele almoço maravilhoso, caprichando ali. Depois você passa na barbearia e fala com a Bianca também, né? Beleza! Tá legal? Ah, lembrando aí os nossos amigos aí, né? Que hoje, quarta-feira, olha, às 19 horas na Igreja Matriz, olha. É hoje, às 7. Averiguando aqui, averiguando. Mais uma vez aí pra nós aí, né, moçada? Tá certo, olha. Hoje, olha, tem celebração da Santa Missa de sétimo dia. Às 7 horas da manhã, às 9 horas e às 19 horas, em solta da alma do nosso grande amigo, já, né? Já o saudoso Léo, né? Leomar Zagotto. É o bar do Léo, né? Mais conhecido como Léo do bar, né? Ali, olha. Então hoje missa, né? Missa em sétimo dia dele, olha. Às 7 horas da manhã, às 9 e às 19 horas na Igreja Matriz, tá bom? Você? Leve você e os seus familiares participar conosco aí, tá bem? Obrigado aí. Oi! Arana, vem nessa comigo aqui. Vamos lá, ó. Zé! Oi, Zé!
2: Zé! Zé!
3: Você é o número que eu uso.
1: Não,
3: sabe
1: não,
3: qual o número?
1: Não,
3: G!
1: Não.
3: G! G de grande!
1: Não precisa espalhar!
4: Jesus!
1: JB da Pestalozzi, Gerônimo Monteiro.

0: compadre? Quem tá aqui? Vamos nessa comigo aí. Fala aí, Maria. Oi.
1: Bom dia, José Augusto. Aqui de Mimoso do Sul, José Geraldo, da Fazenda São Geraldo.
0: José Geraldo.
1: Eu peço uma música pra Maria de Fátima aqui, da Fazenda São Geraldo. 16 anos de casado.
0: É Geraldo e Maria de Fátima, 16 anos de casado. Parabéns aí pra vocês aí, ó.
1: Uma música do Amado Batista pra ela.
0: Tá legal, vai entrar na sequência, tá legal aí? Ô, beleza, Jorge. Ei, meu amigo Renato. Oi, Renato Luzório. Tá mandando alô pro irmão Carlinho Luzório, lá em Jaqueira, Carlinho e a Léo, né? Carlinho, a Léo, tá sempre ligado conosco aí, ó. Obrigado pelo carinho, por essa gostosa sintonia. Os pais José Luzório, filho e dona Almerinda Lobo Luzório. Ei, compadre, eu vou nessa com você aqui também, ó. Eita, aí. E aí, você já tomou aquele delicioso cafezinho campeão hoje ainda não? 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
0: Daqui a pouquinho, 6 horas, daqui a pouquinho a oração com Mari, Diego Zé Augusto, Regina Vidigal.

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Em nome do Pai, do Filho e do Espírito Santo. Amém. O anjo do Senhor anunciou a Maria e ela concebeu do Espírito Santo. Ave Maria, cheia de graça, Senhor convosco, bendita sois vós entre as mulheres, bendito o fruto do vosso ventre, Jesus. Santa Maria, Mãe de Deus, rogai por nós, pecadores, agora e na hora de nossa morte. Amém. Eis aqui a escrava do Senhor, faça-se em mim segundo a vossa palavra. Ave Maria, cheia de graça, Senhor é convosco. Bendita sois vós entre as mulheres, bendito o fruto do vosso ventre, Jesus. Santa Maria, Mãe de Deus, rogai por nós, pecadores, agora e na hora de nossa morte. Amém. E o Verbo Divino se encarnou e habitou no meio de nós. Ave Maria, cheia de graça, Senhor é convosco. Bendita sois vós entre as mulheres, bendito o fruto do vosso ventre, Jesus. Santa Maria, Mãe de Deus, rogai por nós, pecadores, agora e na hora de nossa morte. Amém. Rogai por nós, Santa Mãe de Deus, para que sejamos dignos da promessa de Cristo. Amém. Oremos. Infundi, Senhor, como vós pedimos, a vossa graça nas nossas almas, para que nós, que pela anunciação do anjo, conhecemos a encarnação de Cristo, vosso Filho, pela sua paixão e morte na cruz, sejamos conduzidos à glória da ressurreição, por nosso Senhor Jesus Cristo, vosso Filho, que é Deus, convosco vive, na unidade do Espírito Santo. Amém.

0: Bom dia, José Augusto.
1: Oi, Regina, bom dia.
0: Bom dia a todos os nossos queridos ouvintes da Rádio Cultura FM de Castelo. É uma alegria muito grande estarmos aqui nessa quarta-feira, né? Desde já iniciando esse dia com a palavra de Deus, na presença de Deus, se colocando dentro do coração de Jesus, né? Colocando todos os nossos planos do dia de hoje, deixando que Deus seja, né, o bom pastor que nos conduza no dia de hoje, seja mesmo aquele que vai nos conduzir ao caminho certo, que ele seja o nosso patrão no dia de hoje, né? Que nós deixamos Deus ser Deus na nossa vida hoje. Por isso, nesse dia de hoje, dia de Santo Ezequiel Moreno, né? Um grande protetor, né? Um missionário corajoso que enfrentou a doença, a dificuldade e que nos mostra o caminho do amor, o caminho do serviço, né? O caminho do servir. Sigamos o exemplo de caridade desses grandes santos, de Santo Ezequiel Moreno, que ele, né, que ele que enfrentou as doenças, que ele também possa ajudar todos aqueles que estão hoje sofrendo pela doença do câncer, todos aqueles que hoje estão já no desespero, muitas vezes já desanimado, que já não acreditam mais na sua cura, na sua libertação dessa doença, né, que é o câncer, que tem levado tantas pessoas, né, e que tem sido doença de tantas pessoas no meio de nós, né? Que Santo Ezequiel Moreno hoje possa, esse grande protetor, possa interceder por todos os doentes, por todos que passam por essa doença hoje. Santo Ezequiel Moreno, rogai por nós. E vamos pedir também hoje, né, por todos que estão na missão, né, mesmo vocacional, pelo Santo Padre Papa, pelos bispos, os padres, todos aqueles que estão na evangelização, que estão trabalhando na vinha, né, do Senhor, né? Também colocando diante do Senhor, quero colocar todos os doentes. Quero colocar o meu sobrinho Wallace, que vai passar por uma cirurgia. Quero colocar todos os que estão nesse momento pedindo a Jesus a cura, a libertação. Quero colocar aqueles que trabalham nas comunidades também. Que o Senhor vem dando, nesse dia de hoje, a cura, a libertação de todo egoísmo, toda inveja, todo rancor. Senhor, o Senhor que é o dono da messe, ajuda-nos, Senhor. Fortalece-nos, Senhor Jesus. Nós precisamos de força e coragem para trabalhar na sua messe, Senhor. Por isso, nessa manhã, Senhor, vem nos encorajar, Senhor Jesus. Desde já nós te louvamos, nós te agradecemos, nós te bendizemos, Senhor. Visita-nos nessa manhã, Senhor. E nesse momento nós silenciamos, colocando nosso coração, abrindo nossos ouvidos para ouvir a palavra de Deus. Que o Senhor possa falar conosco através dessa palavra de hoje e transformar aquilo em nós que tanto precisa ser transformado. Obrigada, Senhor. O Senhor esteja convosco, Ele está no meio de nós. Proclamação do Evangelho de Jesus Cristo segundo Mateus. Naquele tempo, disse Jesus aos seus discípulos esta parábola: o reino dos céus é como uma história de um patrão que saiu de madrugada para contratar trabalhadores para sua vinha. Combinou com os trabalhadores uma moeda de prata por dia e os mandou para a vinha. Às 9 horas da manhã, o patrão saiu de novo. Viu outro que estava na praça, desocupado, e lhe disse: ide também vós para a minha vinha, e eu vos pagarei o que for justo. E eles foram. O patrão saiu de novo ao meio-dia e às 3 horas da tarde e fez a mesma coisa. Saindo outra vez pelas 5 horas da tarde, encontrou outro que estava na praça e lhe disse: por que estás aí o dia inteiro desocupado? Ele responderam: porque ninguém nos contratou. O patrão lhe disse: ide vós também para a minha vinha. Quando chegou a tarde, o patrão disse ao administrador: chama os trabalhadores e paga-lhe uma diária a todos, começando pelo último até o primeiro. Vieram os que tinham sido contratados às 5 da tarde e cada um recebeu uma moeda de prata. Em seguida vieram os que foram contratados primeiro e pensavam que iam receber mais. Porém, cada um deles também recebeu uma moeda de prata. Ao receber o pagamento, começaram a resmungar contra o patrão. Estes últimos trabalharam uma hora só e tu igualaste-nos que suportamos o cansaço e o calor o dia inteiro? Então o patrão disse um a deles: amigo, eu não fui injusto contigo. Não combinamos uma moeda de prata? Toma o que é teu e volta para casa. Eu quero dar a esse o que foi contratado por útil ao mesmo que dei a ti. Por acaso não tenho o direito de fazer o que eu quero, aquilo que me pertence? Ou está com inveja porque estou sendo bom? Assim, os últimos serão os primeiros, e os primeiros serão os últimos. Palavra da salvação.

Meus queridos irmãos, o Senhor hoje, ele vem dando aquele puxãozinho na nossa orelha, né? Nós somos todos convidados para a messe. Nós somos todos convidados para trabalhar na messe, né? Porque a messe é grande. Mas quantas as vezes nós queremos receber mais um que o outro, né? Quantas vezes nós somos egoístas, temos inveja um do outro. Mas Jesus, ele quer mostrar nesse evangelho de hoje que todos são capacitados, que todos são convidados e que todos há de receber uma moeda igual. E qual é a moeda nossa hoje igual, que eu digo? É o reino do céu. Nós temos que todos ter a direção de buscarmos o reino do céu. É o único tesouro especial que Jesus tem para nós. É a única promessa que Jesus tem para nós hoje. Aquele que trabalhar no reino do céu ganhará. Aquele que trabalhar aqui na terra ganhará o reino do céu. Aquele que trabalhar aqui na missão na terra ganhará o reino do céu. Vai estar à direita do Pai. Então essa é a herança maior que Jesus promete para mim e para você, meu irmão. E nós não temos que ter inveja, nós não temos que ser egoísta e ter inveja do trabalho um do outro, não. Porque afinal, todos que trabalhar com humildade, todos que se entregar com caridade, com amor, aquilo que faz, seja na pequena coisa, na sua comunidade, limpando um banheiro, fazendo as pequenas coisas, coisas mais simples, né, da evangelização, seja as coisas mais simples da evangelização, mas aquilo que você fazer com amor, com caridade, nós, Jesus promete-nos o reino do céu. E eu quero ir para o céu, porque o meu lugar é o céu, eu digo, eu quero ir para o céu. E se você quer ir para o céu hoje, meu irmão, não seja como esses trabalhadores que acharam que chegaram primeiro e aqueles que chegaram último ficaram ali zangados porque receberam a mesma moeda. Porque o patrão, ele prometeu uma moeda e todos receberam igual. O patrão não foi injusto com ninguém. Por isso também, Deus também não é injusto conosco. Ele olha, é aquilo que nós fazemos com amor, com caridade. Meu querido irmão, nós vivemos num mundo onde dentro da nossa própria igreja há tanto egoísmo, há tanto orgulho, há tanto ódio, um querendo fazer melhor que o outro, é um querendo tomar o lugar do outro. Estamos esquecendo de que Jesus está olhando, é os pequenos gestos, é o nosso viver, é o nosso dia a dia. Estamos esquecendo que Jesus quer, é o nosso coração, é a simplicidade do nosso coração. Por isso, nós não somos nada, nós não somos patrão de nós mesmos, nós não somos donos de nós mesmos, é Jesus que é dono nosso. É Jesus que é o nosso patrão. É Jesus que nos comanda. Não adianta nós querer ir por um caminho se Jesus quiser que nós vamos para o outro. Tudo que nós fizermos por nós mesmos vai dar errado. Temos que deixar Jesus conduzir-nos. Por isso, nessa manhã, meu querido irmão, abre a chave do seu coração. Abre a porta do seu coração e dê a chave a Jesus, né? Como diz a primeira música, dá a chave para Jesus comandar o seu coração, para que você possa deixar Ele te conduzir. Conduziste-me, Senhor. Conduziste-me, Senhor, aos caminhos certos. Conduziste-me, Senhor, nos lugares certos. Leva-me, Senhor, aonde hoje Tu queres que eu vá. Quantas vezes nós queremos estar em cima de um altar pregando, mas quantas vezes Jesus quer você lá no banquinho da praça, falando, anunciando para aquele que não conhece. Isso, quantas vezes Jesus falava comigo, fala com você hoje, meu irmão. Não queira estar nos lugares altos para que todos te vejam, mas mostra Jesus naquele mais simples, naquele que necessita hoje ouvir a palavra. Seja um grande missionário hoje,
Deixa Jesus te seduzir, meu irmão. Deixa Jesus te seduzir. E acredita, é Ele que te capacita. Muitos dirão que você não é capacitado, mas Jesus te capacita. O inimigo vai dizer que você não é capacitado, mas Jesus te capacita. E Ele te leva, Ele te conduza. Basta você se abrir e deixar Ele fazer. E não pensa que você está fora da vinha, não. Não pensa que você está fora da missão de Deus, não. Não espere ser chamado. Jesus, desde quando você nasceu, você recebeu o Espírito Santo, você é convidado dentro dessa messe a trabalhar a missão. Você recebeu o Espírito Santo. E quem é cheio do Espírito Santo, meu irmão, não está só. É o Espírito Santo que conduz, é o Espírito Santo que capacita. Então não pense que você é incapacitado, você pode. E você pode fazer algo na sua comunidade, você pode fazer algo no seu trabalho, na carona que você pega, você pode fazer algo na vida de alguém hoje. Por isso, pensamos nessa manhã, Senhor, conduziste-me, Senhor. Senhor, conduziste-me, Senhor. Leva-me até aquelas pessoas que mais necessitam de Ti hoje, Senhor. Nós Te louvamos, nós Te agradecemos por essa palavra, Senhor. Muito obrigado, Senhor, porque o Senhor tem para nós, como promessa, o reino do céu. E hoje, nós queremos, Senhor, queremos mandar tijolinhos para o céu, Senhor, para um dia estar contigo nessa morada, Senhor Jesus. Muito obrigado. Louvado seja nosso Senhor Jesus Cristo, para sempre seja louvado. Amém.

0: Tua força é bem maior que eu. Obrigada, Jesus. José Augusto, temos aniversariante hoje ou você esqueceu a agenda também?
1: Não, sim. Temos sim alguns aniversariantes desta quarta-feira, dia 19 de agosto. Tá aqui comigo, ó.
2: Parabéns pra você.
1: Olha, completando mais um ano de vida aqui, olha. É o Jesus Faitani Guelen. A Jussara, né, ali na farmácia central, e também a Eduarda, né, a Eduarda Gaúcha também na farmácia central, e a Pietra Ramos Neves. Aos nossos aniversariantes, paz, saúde e que Deus abençoe sempre.
0: Que Deus abençoe todos os nossos aniversariantes, todos, né, que hoje completa mais um ano de vida. Vamos agora para os avisos da nossa paróquia. Hoje, dia de Santo Ezequiel Moreno, quarta-feira, né, temos missa na comunidade Santa Isabel, 19 horas. Sábado, dia 22/8, temos missa em Ponte São João, 19 horas. Domingo, 23/8, Pontões, 7 horas. Pati, 9 horas. Morro Vênus, 11 horas. E Córrego da Areia, 11 horas. Queremos, nesse momento, agradecer, né, a pessoa do Draico, da Luana, do Dr. César, todos os nossos queridos ouvintes, né? Quero mandar um alô especial para Regina Dalvi, pela Vera, pela Penha da Stephanie, a Eliette, o Pedro Calimã, lá do Limoeiro, por Ramão, o Orli, o missionário Orli. Orli estava aí, José Augusto, e não veio aqui nos visitar.
1: Ele está devendo, ficou devendo a visita.
0: Ficou devendo nós. Orli, aquele abraço carinhoso. Abraço a meu pai, minha mãe, a cada um, né, que está sempre rezando por nós, intercedendo por nós. E que nessa manhã, né, fazendo, né, nesse momento a consagração à Nossa Senhora, que você possa, meu irmão, nesse momento, diante de Nossa Senhora, fazer esse momento de Maria, nesse momento, colocando Nossa Senhora, olhando para ela e colocando diante dela, do manto dela, o seu pedido de hoje. Qual é a sua dificuldade hoje, meu irmão, para estar a serviço de Deus? Não tem nada melhor que estar debaixo do manto de Nossa Senhora, pedindo a Maria a intercessão dela. Por isso, nesse momento, vamos fazer a consagração à Nossa Senhora, pedindo a ela que olhe pelas nossas famílias, que ela olhe pelos nossos filhos, que ela olhe por nós, filhos dela, que muitas vezes estamos desanimados na nossa missão na igreja, na nossa missão como pai, mãe, que Nossa Senhora olhe por todos os nós pecadores. Ó minha senhora, ó minha mãe, eu me ofereço toda a vós, e em prova da minha devoção para convosco, eu vos consagro nesse dia os meus olhos, os meus ouvidos, a minha boca, o meu coração, inteiramente todo o meu ser, porque assim sou vossa, ó incomparável mãe. Guardai-me, defendei-me como filha e propriedade vossa. Amém. Ó Maria, concebida sem pecado, rogai por nós que recorremos a vós. Que Maria nos proteja, nos abençoe no dia de hoje. O Senhor esteja convosco, Ele está no meio de nós. Abençoe-nos, Deus Todo-Poderoso, Pai, Filho e Espírito Santo. Amém. A todos um bom dia, que Deus nos abençoe.

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2: Ei, compadre, agora são exatamente 6:34, não consigo falar em vitória. Ai, meu Deus, tá me enrolando, seu Augusto. 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A cotação do café, gente, nós temos aqui, tá bom? É, mas olha, lembrando a vocês aí, olha, que esses preços do café foram comercializados ontem no Centro de Comércio de Café em Vitória, tá legal? Então vamos lá, olha. O café Arábica Bebida Dura foi comercializado a saca de 60 quilos a R$ 1.705. O café Arábica Bebida Rio foi comercializado a saca a R$ 1.354. E o café Conilon Tipo 78 a saca de 60 quilos foi comercializado a R$ 1.024 a saca. Mais ou menos aí, olha, quer dizer, mais uma vez informando a vocês aí, olha, que esses preços do café foram comercializados ontem no Centro de Comércio de Café em Vitória. 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Nós vamos tentando falar por aqui. Se conseguir, a gente volta a falar com vocês aí, tá legal? Beleza?
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0: Lombardi, aí. Vamos lá direto por aqui comigo aqui, olha, parabenizando aí, olha, o nosso amigo Jesus Faitanin Geller, né, aniversariante de hoje, aí, parabéns, hein, Jesus Faitanin Geller, aquele abraço pra você, muita saúde, Deus abençoe sempre, muitos e muitos anos de vida aí, tá bom, olha, tá mandando esse alô especial aí, olha, é o Gabriel Romão Geller, é, e a esposa aí, olha, tá certo? Beleza, pura, tá certo, bom. Ô, Gabriel, vê se você faz a festa aí hoje, hein, tá bom? Beleza? Então tá legal, vamos aguardar aí, eu quero saber se vai ter festa mesmo aí. Beleza, aí sim. Nosso amigo João, João Terrão, né? É, nosso amigo Luquinha também tá sempre ligadinho, hein? Obrigado pelo carinho, por essa gostosa sintonia. Tá certo? Tá certo. Bom demais. Vamos lá aqui, quem tá aqui mandando aí, né? Em Jesus Faitanin Geller, olha, é o Gabriel, né, e a Gabriela mandando esse alusão especial pra você aí, claro, tá bom? Parabéns aí, tudo de bom, muita saúde, Deus abençoe sempre, muitos e muitos anos de vida aí, tá legal, hein? Vamos nessa aqui, seguindo por aqui, assim, bom dia, Zé Augusto. Coloca na programação aniversário da minha neta Pietra Ramos Neves. Aqui é o Marcão mandando esse alusão especial, tá bom, Pietra? E o pessoal aí na Rua da Fumega, Rua das Viúvas, Barra do Itababana. Pessoal aí na Peixaria da Dona Lúcia, bom dia! Meu amigo Ramon Lambranho também tá sempre ligado aí, né, Ramon? Obrigado aí, Joãozinho, Zé Augusto. Gostaria que mandasse um alô pra nós hoje. Meu aniversário, meu nome é Cláudia, eu moro na comunidade de Milagrosa, muito obrigado, fica com Deus. E parabéns aí, Cláudia, tudo de bom aí. Depois você coloca todo o nome completo aí pra mim também, escreve aí, tá bom, Cláudia? Obrigado aí. Oi, Zé Augusto, hoje é aniversário do meu sobrinho Flávio Fonseca da Povoação, coloca aí na lista de aniversário hoje. Valeu, Flavinho, aquele abraço aí, tudo de bom aí, olha. É a Jerusa Carvalho mandando esse alô aí, tá bem, olha? Nosso amigo Arlindinho da Moto também, olha. Parabenizando aí, ó. Bom dia, Zé Augusto. Dia do ciclista, parabéns pelo... Aí, parabéns a todos eles. É o ciclista, pô. Hoje é dia do ciclista aí, tá vendo? Eu não sabia, olha. Nosso amigo Edis Viana também ligadaço aí, olha. Oi, a Pestalozzi, chegou aí, Juninho, ó.
1: Bom dia, Zé Augusto. Sou João Batista, aluno defensor da Pestalozzi do Monteiro. Bota a mudança bonita, tá, meu amigo? Tchau, obrigado.
0: Ó, hoje já rodou a cara de ontem ainda, tá? Olha aí.
2: Meu aniversário, seu nome... Bom dia, Zé Augusto. Quero que você bota na oração da... Que você bota na oração aí o nome da Regina Vidigal e o Sérgio e o Mazinho. Aquelas orações que ele faz.
0: Certo.
2: Eu assisto todas as orações deles.
0: Valeu, mano Sérgio. Ô, Mazinho, beleza aí? Ouviu a dona Nelza lá do Morro do Marimbondo. Deixando aquele abração também pro meu amigo aí, olha. Oi. Ei. Zeraldo Sisquim, sempre ligado conosco, né, Zeraldo? Aquele abraço aí, obrigado pelo carinho, tá bom, né? E ali no Rio Novo do Sul, pessoal, aí no Sítio Rô, né? Aí, olha, todos os nossos amigos aí do Sítio Rô, em Rio Novo do Sul, né? O pessoal tá agarradinho na teta da vaca por aí, ó. Ei, nosso amigo Edson. Ô, Edson Rô. Eu li aqui a sua reportagem aqui do seu sítio aí, parabéns aí, ó. Obrigado pelo carinho também, espero que esteja ligado na nossa perna, nossa primeiraça aí também, tá legal? Valeu, vamos nessa, 6 horas, R$ 43,10. Isso aí, ô! Oh.

0: né, rapaz? Ganho de 1-0, 44, 50, quase 50 minutos, empataram. Aí foi para os pênaltis e só deu quem? Só deu quem? Aê! Fluminense! Ficou no 5-4, beleza! Fluminense! Classificado! 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
0: Aqui na primeira aça, opa, 7 horas.
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0: 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Ei, compadre, vem cá comigo aqui assim. Opa! Bom dia, Zé Augusto! Meu amigo Cleone Miranda aí, olha. Manda aí um abraço para todos aí da cultura. Bom dia, uma ótima quarta-feira abençoada para todos os ouvintes. Tamo junto, meu amigo. Tá ligado? Valeu, Cleone Miranda, aquele abraço aí. Muito obrigado pelo carinho, por essa gostosa sintonia aí. Tem o meu amigo Pedro Págio Popular Pica-Pau. Aê, Pedrão, legal, hein? Oi!
1: Bom dia pra todos da rádio, bom dia pra todos do sindicato aí.
0: Oi, oi. Quem é? O cantor, quem? Peraí, eu não ouvi não, peraí.
1: Bom dia pra todos da rádio, bom dia pra todos do sindicato aí.
0: Ah, sim, legal. Francisca de Paula, legal aí. Nosso amigo Patrick Los Neto também tá sempre ligadinho aí, obrigado aí pelo carinho, por essa gostosa sintonia. Ah, ah, aí, quarto, Zé do quarto escuro, vem, vem, aí.
2: Bom dia, Fábio Sombrado Larão, foi garfado, Zé, tudo bem, foi garfado.
0: Garfado contra o Palmeiras,
2: garfado ontem também, mas tá bom, conseguiu ganhar, tá bom demais. Mas
0: passou,
2: manda um alô pro nosso amigo ligado aí, beleza?
0: Passou.
2: Manda essa peluda aí, oferecer pro meu amigo Leléo, ligado lá na pedaliza, valeu, um abraço, tamo junto.
0: Passou, foi garfado, mas passou. Fumanchu está mais alegre que pinto no lixo. Oi! E tem ele, tem o Barão, tem um monte aí, ó. Tem o Cláudio Pires Martins também, a Jussara, bom dia! Meu amigo Daltinho Pires na Fazenda da Prata, Desirê, o Vitor e o Tobias. É Cole Ângela, agarrado na teta da vaca aí, ó.

0: compadre. Nosso amigo aí, ô gente, aí, olha. Nosso amigo Braz Lusório perdeu seus documentos ali nas mediações do bairro Esplanada. Se você encontrou, entra em contato com a gente aqui, tá legal? Obrigado aí, valeu. Vamos nessa aí. Lembrando a vocês, é os nossos amigos aí, que ainda hoje acontece a celebração de Santa Missa de sétimo dia do nosso amigo saudoso já Léo. O Léo Marzagoto, né? O popular Léo, ali do bar do Léo. Acontece hoje, ainda hoje, às 9 horas, daqui a pouco às 9 horas, e às 19 horas na Igreja Matriz, tá bom? É a missa de sétimo dia de Léo Marzagoto, popular Léo, ali do bar do Léo, tá bom? Ei, e aí, você do lado de lá? 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Meu amigo Braz Esquiteiro, bom dia, dona Marli. 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
0: Aqui na primeira, às 7 horas, R$ 29, estou voltando.

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compadre, 7:36. 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Aí, vamos lá. Tem áudio, né? Dona Noemi do bairro Niterói, quem tá aqui também, olha. Eita aí, valeu aí, ó. A dona Francisca de Paula e o pessoal ali, olha, do grupo Glacial em Monte Pio. Valeu, galera, segura aí, né? Ali tem o Jim, tem o Lucas, o Ney Diniz, Silvio Sei, Fabiano, Fabrício, Carlinhos, Denilson, Matheus Souza. E o nosso amigo Adriano, grande galera aí. Quem tá mais aqui comigo aqui assim também, legal, gostei dessa aqui, ó. É aqui. É o Marcelo Rebelo, grande garoto, obrigado pelo carinho, por essa gostosa sintonia, valeu. 7:30.

0: compadre. E aí? O Poder Judiciário do Espírito Santo, por meio da segunda vara da comarca de Castelo, convida para o lançamento do projeto Vida, de enfrentamento à violência doméstica e familiar contra a mulher. No dia 27 de agosto, às 9 da manhã, no Teatro Municipal Sebastião Artemio Mersonia, haverá palestra com a delegada doutora Francine Permaiani sobre como identificar e romper o ciclo da violência. Participe! Sua presença fortalece essa rede de proteção. Bom, por aqui chegando ao finalzinho de mais uma super edição do nosso querido programa Acordando com a Cultura. Vou ficando por aqui, volto quinta-feira às 5 da matina, é claro, assim o Val nos permitiu. Né? 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Tchau, Castelo Sul do estado do Espírito Santo, a nossa querida região serrana, meu. Uma quarta-feira maravilhosa. Uma quarta-feira super maravilhosa, super gostosa, Telão.
1: Nós somos dois.

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1: Salve, salve! Simpatia! Salve, salve, mais um dia. Bom dia. Um ótimo dia pra você de Castelo, pra você de Cachoeiro, pra você do meu querido sul do estado de Espírito Santo.
0: Bom dia.
1: Você em parte do Janeiro, parte de Minas Gerais, região serrana, pessoal nas praias, todo mundo curtindo em casa, no carro, no trabalho. São mais de 36 municípios, todo mundo na mesma sintonia.
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1: E tem a turminha pela internet também, né? Claro, galera online, de Castelo para o mundo, essa é a nossa rádio.
0: FM.
1: E o nosso show de todas as manhãs.
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1: só começando nessa super quarta-feira, hoje dia 19 de agosto de 2026. Parabéns pra você, aniversariante do dia, parabéns, felicidade, saúde. E você liga pra mandar aquele alusão pro aniversariante do dia, né? Pra prestar aquela homenagem bacana, fica à vontade aí. Pode ligar pra Cultura 3542-1017. Pode mandar um zap também. Mensagem de texto, mensagem de voz, é a sua participação aqui no
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1: Daqui a pouquinho as informações chegando com os repórteres da Cultura. Já já, o nosso Girando com Notícia, Rodrigo Carvalho. Também Girando com Notícia, Humberto Rocha, Orlando Luiz. Geralmente o nosso plantão de notícias do Jornal da Cultura. Geralmente também fuxico você por dentro do mundo dos famosos. É isso aí. Previsão do tempo também daqui a pouquinho. Tem dicas de saúde também, dicas pro seu inverno. Hoje, quarta-feira, às 9 da manhã, teremos o nosso mini show, né? Toda quarta. 4 músicas do seu artista preferido. Você sempre deixando a sua dica aqui no nosso WhatsApp. As 10 em sequência da vovó, 4 músicas pra você recordar. As que marcaram os anos 70, 80 e 90. Pede aí a sua recordação. Fique à vontade aí. Programação diversificada, fazendo clima.
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1: 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Esse é o nosso show, fazendo clima, na Cultura Primeiraça, 101,7. 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

0: ouça e reflita.
1: Errar faz parte da vida. Não precisamos fingir que somos perfeitos. A verdadeira transformação começa quando temos coragem de reconhecer também que as sombras que existem entre nós. E lembre-se, tudo que colocamos nas mãos de Deus em oração tem solução, tem saída, tem resposta. Crê nisso.

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2: Essa é pra você que não vê os momentos mais simples passando na sua vida, viu? Presta atenção.

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0: Quando você liga, é só sucesso. Jonas Brothers. What I'm gonna do. Na primeira sequência musical de hoje do nosso show de todas as manhãs.
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2: Na Cultura Rádio do Inverno, agora 8h24. 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
2: Previsão do Incapé para essa quarta-feira, vamos nessa. Bom, nessa quarta o sol aparece um pouco mais em todo o Espírito Santo. Um sistema de alta pressão do mar favorece a condição de sol entre nuvens sem previsão de chuva em todo o estado. As temperaturas sobem um pouco mais. Previsão para a região sul hoje do Incapé, sol entre nuvens sem previsão de chuva. Áreas menos elevadas, temperatura mínima 17 graus e máxima de 30. Áreas altas, mínima de 14 e máxima de 24. Região serrana, sol entre nuvens sem previsão de chuva. Áreas menos elevadas, temperatura mínima 17 graus e máxima de 26. Áreas altas, mínima de 14 e a máxima de 24.
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0: Permacultura, você está sempre muito bem informado. Vamos ao nosso primeiro Jornal de Notícias dessa quarta-feira. Hora de informação no nosso show da manhã. Ney Carvalho, bom dia.
1: Bom dia, Romildo André. Bom dia aos ouvintes da Rádio Cultura FM. O homem foi localizado pela Polícia Militar nesta última terça-feira, dia 18 de agosto, em Cachoeiro de Itapemirim, após publicar nas redes sociais um vídeo de teor ameaçador em que aparece exibindo um objeto semelhante a uma arma de fogo. A publicação ocorreu durante o atendimento à ocorrência que terminou com a morte do soldado Paulo Henrique Carvalho Fachin. Segundo a Polícia Militar, policiais do 9º Batalhão chegaram ao autor após informações levantadas pelo Serviço de Inteligência. O homem, identificado pelas iniciais BSS, foi localizado em uma residência no bairro São Luís Gonzaga. Durante a abordagem, ele confirmou ter feito a publicação, mas afirmou que não tinha intenção de ameaçar policiais. Segundo o homem, o objeto exibido no vídeo era uma arma de plástico. A Polícia Militar classificou a conduta como grave e irresponsável, principalmente pelas circunstâncias em que o vídeo foi produzido e divulgado. Um homem de 39 anos foi preso suspeito de tentar estuprar a própria irmã, de 44 anos, na noite desta última segunda-feira, dia 17 de agosto, em Anchieta, no litoral sul do Espírito Santo. A vítima gritou por socorro e foi ajudada pelo filho, que interveio e impediu que o crime fosse consumado. Após a tentativa de agressão, o suspeito correu e se escondeu na cozinha da residência. Os policiais foram acionados e, segundo a Polícia Militar, ele se recusava a sair do local e não obedecia às ordens para se entregar. Para conter o homem, a Polícia Militar utilizou 4 disparos de munição de borracha e uma arma de choque. O homem foi autuado em flagrante por tentativa de estupro e resistência à ação policial. 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
2: Bom dia, ótima quarta-feira pra você que tá na sintonia. 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
0: 8h38, um ótimo dia pra você.
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0: Ana Castela com o teu

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0: nossa liga é só sucesso. Ciro Missioneiro, DJ Toneto. É o Mega Rap do Guaxa. É isso aí. É sucesso. Rola na primeiraça do sul do estado, 101,7. É a nossa rádio fazendo clima.
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0: Vamos juntos até as 11. E um pouquinho depois começar, teremos o nosso mini show toda quarta-feira, a partir das 9 da manhã. Quatro músicas do seu artista preferido. Isso aí, galera ligadinha com a gente aqui. Alô, turma ligada. Galera curtindo. Alô, Miguel, de Sombra da Tarde. Um abraço pra toda a galera de Sombra da Tarde ligadinha com a gente. Nosso amigo Guilherme também, nome da Top Charme. O baixo do Castelinho, Centro de Castelo. Abraço. Vamos nessa. A Neila. Fazendo aqui, bom dia, Romildo. Manda um feliz aniversário pro meu irmão, o Nilson Costa Carvalho. E a filha dele, a Camille Carvalho. Eles moram em Atílio Viváqua. Curtindo o programa aí. Fala aquele erosão. Parabéns pros dois, então. Felicidades, muitos anos de vida. Alô, Sebastião. Sebastião, tá ligado com a gente? Lá em Venda Nova do Imigrante. É o Sebastião da Reta Escavadeira. Gente boa toda a vida, sempre ligado. Galera em casa, no carro, no trabalho. Todo mundo curso, lima número 1 do seu estado.
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1: Na Cultura ligada em todo lugar, agora voltando 6 para as 9, hora pra você de massa de pastel Pablitos, uma massa para cada ocasião.
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1: Dicas de saúde, dicas pro seu inverno. Olha a vacinação, hein? Mantenha as vacinas em dia, especialmente a vacina contra a gripe. Isso é particularmente importante para crianças, idosos e pessoas com condições de saúde crônicas, viu? Cuide-se bem e saúde para você.
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3: Boa, toda quarta-feira a partir das 9 da manhã você participa com a gente, pede quatro aí no seu artista preferido. Mini Show do nosso Show da Manhã.
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3: Manda ver o nosso WhatsApp, que é o 28-3542-1017.
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3: Bora lá.
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3: Vamos atender hoje a nossa amiga Carmen Eleutério Barbosa de Mimoso Sul. Pediu quatro aqui da Simone Mendes, né? Vai curtir. Vou mandar um abraço aqui pra galera ligadinha com a gente. Dona Maria Tereza, lá em Itapimirim, lá em Cladeus, a esposa do Foca. Alô, Dona Tereza. Dona Tereza tá fazendo aniversário hoje, Dona Tereza. Saúde pra senhora, papai do céu abençoe sempre, tá bom? Vida longa, minha querida. O Foca tá mandando aquele beijão e todos da cultura também, parabenizando pelo aniversário. Tá bom, Dona Tereza? Parabéns também pra Maria de Fátima Riso Machado, da Estrela do Norte. Ô, Maria, parabéns pra você também, Maria. Saúde, tudo de bom, um abraço pra toda a família e todos os amigos. Beleza? Ô, Carmen, valeu pela sua participação, tá bom? Pessoal de Mimoso aí, sempre da sintonia, sempre participando. Carmen Eleutério Barbosa pediu quatro da Simone Mendes. Curte agora no nosso Mini Show, bora!
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0: você liga, é só sucesso. 9:16. É o nosso mini show de hoje com Simone Mendes. Direitos iguais. Minha mão me larga. Mulher foda e dois tristes. A dica de hoje da nossa amiga Carmen Eleutério Barbosa, lá de Mozo Sul. Abraço, Carmen, tudo de bom? Manda um abração também pro nosso amigo Marcos China. Grande Marcão. Alô, Sini. Ramon também, é Thaís. Todo mundo mandando alusão hoje para a pequena Pietra Ramos Neves. Hoje completando 7 aninhos, né, Pietra? Aê, Pietra, parabéns pra você, viu? Papai Ramon, mamãe Thaís mandando beijão. Também o vovô Marco China, vovó Ceni. Todo mundo parabenizando a pequena Pietra Ramos Neves, 7 anos. Turminha tá ligadinha, a galera tá curtindo. E o nosso mini show volta quarta-feira que vem, sempre com sua participação. Vamos que vamos!
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0: Na Cultura, nossa rádio, agora 9:17. 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

0: Roberto Rocha, meu amigo, ótimo dia.
1: Um ótimo dia pra você também, meu amigo Romildo André e ouvintes do Show da Manhã da Cultura, quarta-feira, 19 de agosto de 2026. Hoje é o dia da fotografia. Hoje também é o dia do artista de teatro. Nossa igreja celebra São Eudes, a lua é crescente. 231 dias se passaram, faltam 134 para terminarmos o ano. A frase da manhã é do Augusto Branco. Se todas as batalhas dos homens se dessem apenas nos campos de futebol, quão belas seriam as guerras? Quase uma década após o assassinato da médica Milena Gotardi, um dos condenados como mandante do crime, o ex-policial civil Hilário Antônio Fiorotti Frasson, pode ir para o regime prisional semiaberto em maio do próximo ano. Frasson era o ex-marido da vítima, morta em setembro de 2017, 4 anos após o crime. Ele foi sentenciado a cumprir detenção de 31 anos e 3 meses e 22 dias. Segundo informações sobre o cumprimento da sua pena, ele já completou 11 anos e 6 meses de detenção. Pelas contas atuais, faltaria cerca de 9 meses para que ele possa progredir para o semiaberto em maio do próximo ano. Um acidente entre um micro-ônibus e uma carreta deixou 23 mortos e 5 feridos na madrugada de hoje na BR-373 em Ipiranga, nos Campos Gerais do Paraná. Segundo informações, os mortos são 21 adultos e 2 crianças. A maior parte das vítimas ocupava o micro-ônibus que era da Secretaria de Saúde da Prefeitura de Imbituva. O Tribunal Superior Eleitoral divulgou o patrimônio dos candidatos ao Senado pelo Espírito Santo. O maior patrimônio entre os candidatos é o do Rodney Miranda, que declarou 4.594.000. Em seguida, Renato Casagrande com 3.068.000, Fabiano Contarato com 1.497.000. Já os menores patrimônios declarados são de Maguinha Malta, 116.000. E Evair de Melo com 142.000. O Leonardo Monjardim declarou 222.000 reais. E a tradicional festa do leite e do queijo no distrito de Itaici, em Muniz Freire, chega à 11ª edição deste ano. Começa amanhã e vai até domingo. O evento promete movimentar o município do Caparaó Capixaba com uma série de atrações que vão de shows musicais a concurso de gado leiteiro. O principal destaque, no entanto, fica por conta do queijo artesanal preparado com leite produzido pelo gado dos produtores da região. O laticínio gigante deve chegar a 1,5 toneladas. A peça, que já é marca registrada do evento, será apresentada no desfile do queijo no domingo, dia 23, e depois vai ser partilhada e servida com doce de mamão ao público. Imagina que delícia! Imagina também a quantidade de leite, só para você ter uma ideia, para fazer 1 quilo de queijo são 10 litros, então faça as contas. 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
7: Bom dia.
8: Bom dia. Boa quarta-feira pra você. Vamos nessa. 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

0: Coxinha. Yeah. 9:30 na primeira ação.
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0: Sucesso modernidade. Chitãozinho Chororó com Rio Negro e Solimões.
4: Bom dia.

0: tempo daqui a pouquinho no nosso show da manhã. Atenção, hein? O Poder Judiciário do Espírito Santo, por meio da segunda vara da comarca de Castelo, convida para o lançamento do projeto Vida de Enfrentamento à Violência Doméstica e Familiar contra a Mulher. Dia 27 de agosto, às 9 horas da manhã, no Teatro Municipal Sebastião Artênio Merson. Haverá palestra com a delegada doutora Francine Parmagnani sobre como identificar e romper o ciclo da violência. Participe, sua presença fortalece essa rede de proteção. Com certeza, você é convidado especial.
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0: Pra você que tá fazendo aniversário hoje.
2: Parabéns, parabéns, parabéns pra você.
0: Parabéns, felicidades pro Jesus Fantanin Geller. Também a Jussara da Farmácia Central, Guarda Popular Gaúcha, Farmácia Central, Pietra Ramos Neves, o Flávio Fonseca da Povoação, a Cláudia Ferreira da Milagrosa, o Nilson Costa Carvalho e também a Camille Carvalho. Pai e filha, né? Em Atiro e Vaca, felicidade. Parabéns também para Maria de Fátima Rizzo Machado, da Estrela do Norte. A dona Maria Tereza, em Itapimirim, esposa do nosso amigo Eduardo Foca. Alô, dona Tereza. E também a Pietra Ramos Neves, Sete Aninhos, né? Filha do Ramon.
2: Parabéns.

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1: Na Cultura ligada em todo lugar, agora faltando 8 para as 10. 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

0: Vamos rolar quatro de antigamente que não saem da mente. Quatro sucessos do tempo da vovó, do vovô, do papai, da mamãe, dos titios. Quatro músicas da sua época também, tá? 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
1: Tá com polga na cueca, tá aqui, vou catar, Silvio Ribeiro.
2: Então vamos nessa, vovó. Recordando agora na quarta-feira, Sequência da Vovó, que marcaram os anos 70, 80 e 90. É a galera do Zap aqui, ó. Nosso amigo Francisco. Alô, Chico. Tá lá Rio Novo do Sul, pedindo a sua música pra Sequência da Vovó. Beleza. Renatinho Mecânico, né? Sempre na sintonia. Pessoal lá do Posto Líder. Abraço, moçada. Bom trabalho aí. O Marcelo, de Itaoca Pedra, tá mandando o seu Zap aqui. Romildão, toca pra gente recordar aí a música do Twins. Face to Face, Heart to Heart. Vai ser a primeira de hoje, meu amigo Marcelo. Um abração pra vocês aí. Ele tá mandando abraço pro Lilico, pro Pablo, Diogo, rapaziada trabalhando. Adinho ligado na cultura. Beleza, Marcelo? Primeira sua, então, irmão. Essa música aí. Face to Face, Heart to Heart, da dupla alemã The Twins. Foi lançado originalmente em outubro de 1982, né? A faixa faz parte do segundo álbum de estúdio deles, chamado Modern Lifestyle. E se tornou aí um clássico do synth pop e do ídolo disco. Bora viajar no tempo!
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2: Face to Face, Heart to Heart.
3: Bom dia!

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0: de todas as idades. 6h24 foi a nossa sequência da vovó de hoje. Aí, a música Agora Eu Sei, da banda Zero, com a participação especial do Paulo Ricardo, vocalista do RPM, foi lançado originalmente em 1985, né? Ela faz parte aí do famoso primeiro trabalho de estúdio do grupo, chamado Passos no Escuro, o LP, né? Acordamos também hoje, November Rain, com Guns N' Roses. Também, Zé Ramalho, bate-bate na porta do céu e face-to-face, heart-to-heart, The Twins. Boa, Zvarinho. Beleza. A você, Fercine. Obrigado com a gente, mandando um abraço pra galera do interior da prefeitura aí, né? Os caçambeiros, a turma sempre ligada. Beleza pura, abraço, moçada, bom trabalho. A Maria Lúcia Barbosa, tá ligadinha com a gente, né? Maria Júlia, da Fazenda Sossego, em Aracuí. A Lucineide, lá do Rio de Janeiro, tá mandando alusão pra vocês aí, viu? Maria Lúcia Barbosa e a Maria Júlia, Fazenda Sossego, Aracuí. Galera ligadinha, amanhã tem mais. Sequência da vovó. É pra você matar saudade.
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0: Na Cultura Rádio do Inverno, agora 10h26. 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

0: As informações chegando nesta quarta-feira, agora com você, Orlando Luiz. Bom dia.
1: Bom dia, Romildo André. Bom dia, amigos ligados na cultura aqui no Show da Manhã. E as câmeras de vídeo monitoramento instaladas na região central de Bom Jesus do Norte registraram a morte do ciclista Aloísio Pereira de Souza, de 63 anos, uma pessoa muito conhecida na região. Ele caiu de sua bicicleta e bateu com a cabeça no para-choque de um caminhão que passava na hora. O acidente foi na Avenida Carlos Xavier, uma das mais movimentadas do centro da cidade. Polícia Militar informou para a reportagem da Cultura que o motorista do caminhão parou para socorrer o atropelado. A ambulância do SAMU chegou rapidamente, mesmo assim não conseguiu evitar a morte do senhor Aloísio. O teste do bafômetro realizado no motorista deu negativo para a bebida alcoólica e ele foi liberado. O corpo da vítima foi necropsiado no serviço médico legal lá de Cachoeira de Itapemirim e posteriormente liberado para os familiares. 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Bem, por hoje é só, eu deixo um abraço aqui pro nosso amigo ouvinte assíduo, Bastião Nonô e Dona Penha, e seus filhos Leandro e a esposa dele, Jocelane. Eles estão lá no sítio Bom Jardim, na região de Monte Alegre, no Muqui, todo dia curtindo a programação da Cultura FM. 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Aquele abraço e a gente volta amanhã, se Deus quiser, da região dos Vales do Café.

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2: Bom dia. 10h38, reta final do nosso programa. Seguinte, hein? O Poder Judiciário do Espírito Santo, por meio da segunda vara da Comarca de Castelo, convida para o lançamento do projeto Vida de Enfrentamento à Violência Doméstica e Familiar contra a Mulher, dia 27 de agosto, às 9 horas da manhã, no Teatro Municipal Sebastião Artênio Messon. Haverá palestra com a delegada doutora Francine Parmagnani sobre como identificar e romper o ciclo da violência. Participe, sua presença fortalece essa rede de proteção. 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
5: Unilo Rufi e Trai a Véia. Mais ou menos assim.

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0: você ligar só sucesso. Sabrina Carter, Expresso, finalizando o nosso show da manhã dessa quarta-feira. 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Vamos nessa?
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0: 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Cominha ligada com a gente. Vai em venda nova, mandar um abraço pra turma lá, né? 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
1: Errar faz parte da vida. Não precisamos fingir que somos perfeitos. A verdadeira transformação começa quando temos coragem de reconhecer também as sombras que existem em nós. E nunca se esqueça, tudo que colocamos nas mãos de Deus em oração tem solução, tem saída, tem resposta. Crê nisso.

0: Amém.
1: Bom dia!
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4: Chegando ele, o Internacional Luiz Manchu, para mais um Cultura Esportiva. Aquela quarta-feira maravilhosa, abençoada para você, para a família, para os amigos de trabalho. Cuide-se bem. Amanhã, se Deus quiser, estaremos aqui para mais um Show da Manhã na Cultura. 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

0: dia, galera. Bom dia a você, melhor ouvinte do mundo. Você que acabou de curtir o Romildo André, o locutor simpatia e grandalhão da cultura, apresentando o show da manhã desta quarta-feira, dia 19 de agosto de 2026. Dia 19 de agosto é o Dia Nacional do Ciclista. Eu conheço vários ciclistas por aí, né? Wilson Samurai, Buiú Calegari, Tony Bike, Guilherme Genovês, né? A todos os ciclistas, aquele abraço. Abraçando também o historiador, hoje é o dia do historiador, hoje também é o Dia Mundial da Fotografia. Você tem aquela foto antiga, guardadinha? Deixa guardada, nunca vai fazer mal. E hoje é o dia de Santo Ezequiel Moreno. Com certeza o Carlos de Souza vai tocar no assunto. É o dia de abraçarmos, como sempre, a capital secreta do mundo, Cachoeiro de Itapemirim, nossos amigos lá do Amaral, Nova Brasília, BNH, obrigado pelo carinho. Carinhosamente a gente abraça também as comunidades de Jerônimo Monteiro, vocês aí do Papagaio, também da Rancharia, obrigado pelo carinho. Também as comunidades de Alegre, Celina, Anutiba e as comunidades castelenses, Monte Pio, Pedregulho, Forno Grande, obrigado aí pela parceria. Por falar em parceria, nós temos vários parceiros entre as famílias, sintonizadas na cultura. Hoje eu abraço todos aqui da família Façarela, Lordelo, família Pedruzzi, Cola, família Coradini e todos da família Vicentini, obrigado aí pelo carinho. E hoje, Romildão, quarta-feira, dia 19, todo dia tem gente aniversariando por aqui. 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Aniversariante do dia de hoje, Jesus Vaitanin Guelli, um abração para o Jesus. Jussara da Farmácia Central, a Eduarda da Popular Gaúcha, Eduarda é a Popular Gaúcha também da Farmácia Central, o Piestra Ramos Neves, Flávio Fonseca lá da Povoação, Cláudia Pereira da Milagrosa, o Nilson Costa Carvalho lá de Atílio Viváqua, Camille Carvalho de Atílio Viváqua, Maria de Fátima Riso Machado, lá da Estrela do Norte, Dona Maria Tereza, lá de Itapemirim, a Pietra Ramos Neves, 7 aninhos da Pietra, né? A Rodrigo Campo, um abração pro Rodrigo, Jaqueline Coelho Barbosa, Alexandre Rodrigo, sabe quem é o Alexandre Rodrigo? Nosso grande amigo 21, um abração pro 21, a Camila Lourençon e também a Viviane Souza. A todos vocês, saúde, paz e beijos do Negrão.
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0: vocês também um ótimo dia, um bom dia, sempre em nome da CG Granito. 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Na agendinha cultural é hoje, Santo Ezequiel Moreno, não falei que era hoje? Quarta-feira? Pois é, ó, hoje tem missa lá em Santa Isabel, missa em Santa Isabel, em louvor a Santo Ezequiel Moreno, né? Então você que 19:30 a missa lá de Santa Isabel, hein? É hoje, pode ir pra lá que a turma vai toda pra lá. Lá no Morro Vênus também, hoje tem a missa às 19 horas, lá na igreja de Morro Vênus, que é a igreja Nossa Senhora do Rosário, e sua presença vai ser muito importante nessa missa em louvor a Santo Ezequiel Moreno, hoje lá no Morro Vênus. 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Esporte Internacional na Cultura, todo mundo já sabe, sempre em nome do Laboratório Lai, que tem mais de 32 anos aí de um ótimo atendimento. 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Bom, falar de Libertadores da América, né? Ontem, Fluminense 1, Rivadavia também 1, né? Pianos que o cara deu, hein? Brincadeira, né? Será que fosse contra o Fluminense iria dar? Acredito que não, né? Mas na hora do futebol carioca, nós vamos debater esse assunto aí. Rivadavia 1, Fluminense 1, graças a São Fábio, que pegou 2 pênaltis, né? A cada dia, melhor, e o Fluminense já classificado aí para a próxima fase da competição. Hoje a bola rola, Libertadores da América, às 19 horas hoje tem Cerro Porteño e Palmeiras. Aqui no Brasil foi 1-1, hoje é lá, na casa dos caras, né? 19 horas, Cerro Porteño e Palmeiras. E hoje tem 9:30 da noite, Flamengo e Cruzeiro. Lá no Mineirão foi 1-1. E hoje no Maraca, na casa do Mengão, com casa cheia. E amanhã, quinta-feira, tem LDU e Mirassol. Foi 1-1 o jogo aqui no Brasil. E amanhã tem Corinthians e Rosário Central. Lá na Argentina foi 0-0. O Timão jogando em casa tem grande possibilidade aí de passar, né? Vamos torcer para que isso aconteça, porque dentro da Libertadores da América, dentro da Copa Sul-Americana, é claro que a gente tem que torcer para os clubes brasileiros. Na Copa Sul-Americana, quem se deu bem ontem foi o São Paulo. São Paulo 3, Bolívar 1. Isso aí. Agora sabe quem o São Paulo vai pegar? Vai pegar o Boca Juniors. Olha, só encrenca pela frente. Daqui pra frente não tem mais jogo mole, não. Então, o seu próximo adversário do São Paulo é o Boca Juniors. E hoje tem uma vaga brasileira também em jogo. Hoje tem Atlético Mineiro e Bragantino. Hoje, às 19 horas, o ESPN transmite ao vivo, hein? Primeiro jogo lá em São Paulo, 1-0 para o Atlético. Hoje vai jogar em casa com a força da sua torcida. Vamos ver quem vai se dar melhor na partida de hoje entre Atlético Mineiro, o Galo Bom de Briga, e o Bragantino. E amanhã, pela Sul-Americana, Botafogo e Cienciano. Amanhã tem Macará e Santos. Aqui no Brasil foi 2-1 para o Santos. E amanhã tem Olímpia e Vasco. Carlos de Souza, com certeza, vai trazer notícias do Olímpia e Vasco da Gama, que jogam amanhã. Temos aqui no Giro da Bola, isso aí, falando dos jogadores brasileiros, dos jogadores que atuam fora do Brasil. Por exemplo, Rafael Veiga, lembra dele? São Paulo? Está lá na América do México. Voltou a marcar novamente. Andou meio apagado, mas agora está melhorando, está se adaptando lá ao futebol mexicano, à altitude. E na vitória do América por 3-0 em cima do São Luís. São Luís é lá de Potosí. Ele fez um gol e deu 2 assistências, né? Então, sinal que está melhorando. Viradura está tendo, sabe quem? O técnico do Talleres da Argentina, Jorge Sampaoli. Chegou a 4ª derrota e ocupa a lanterna do campeonato argentino, hein? Será que vai dançar daqui uns tempos? Vamos esperar. E tem aqui, ó, a proposta do Liverpool, sabe para levar quem? 470 milhões para levar Endrick, do Real Madrid. Está com quase 500 milhões de reais para levar o Endrick lá para o Liverpool. Será que vai conseguir ou será que não vai conseguir? É esperar para ver. Já já tem o garotão da massa, Carlos Damasceno, trazendo as notícias aí do Estrela, o futebol, o esporte amador, Cachoeiro Itapemirim, de toda a região, de todos os bairros também, e é sempre em nome da Hemoclin. 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
0: É um bom dia pra você, garotão da massa.
2: Alô, Fumanchu, bom dia pra você, feliz quarta-feira. 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Vitória do Estrela, logo mais, na oitava rodada, 19h30, no Sumaré, em Cachoeiro, contra o Pinheiros, garante a sua classificação para as semifinais com duas rodadas de antecedência. 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Estrela joga hoje, o mando de campo é do Pinheiros, mas num acordo com o Alvinegro de Cachoeiro, vai fazer o jogo no Sumaré às 19h30 desta quarta-feira. O técnico Igor Guerra, ele ainda estuda a melhor formação para essa partida, já que ele perdeu por rescisão de contrato os jogadores PH, o Pedro Henrique, volante, e também o atacante colombiano, o Palacios. Chegou, já inscrito, e está à disposição do treinador, campeão pela Copa ES recentemente pelo Rio Branco de Venda Nova, Emerson Mineiro. Mas a equipe ainda vai ser definida, talvez uma hora antes pelo regulamento, para a sua estreia no comando técnico contra a equipe do Pinheiros. Aí eu pergunto ao técnico Igor Guerra, literalmente pelo sobrenome Guerra, você entra para guerrear o adversário? Como é que é você taticamente comandando uma equipe, Igor Guerra?
3: Damasceno, eu realmente gosto muito das minhas equipes com bastante intensidade, equipes muito competitivas, que guerreiem sempre dentro de campo, né? Batalhem sempre pela bola, né? Tente sempre ter o domínio das ações do jogo. Sabemos que nem sempre é possível, a gente precisa compreender cada jogo, né? Mas a busca é sim por essa equipe sempre aguerrida, sempre competitiva e que busque sempre essa superioridade, né, em relação aos adversários, tendo a posse, agredindo sempre o adversário, né, no bom sentido, né, sempre tentando desgastar, sangrar o adversário, fazê-lo correr o máximo para cansar e a gente conseguir sempre estar procurando os desequilíbrios e as conclusões a gol, assim que eu gosto de montar minhas equipes e sempre sem bola, né? A gente precisa gerar dificuldade, precisa forçar o erro do adversário para não permitir que cheguem com qualidade ao nosso gol.
2: 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Campeonato de Panelas Futebol Society do Atlético Clube Ita. Tivemos a realização das 4 partidas pela segunda rodada. Na segunda-feira, pela chave A, Afluente Carioca 7, 2 gols do Raí Fernandes, 2 do Germano, Rayan também 2 e Ramires Fernandes. A equipe do Sem Compromisso marcou 3, Vitor Hugo, Jefferson e Paulo César, confirmando Afluente Carioca 7, Sem Compromisso 3. Na outra partida, Elite 2, gols de Paulo e Deprá. Fúria também 2, Marlon e Raí. Ontem 2 jogos pela chave B, Renegados 3, 2 do Wilker Bigode, outro do João JP. Bairro de Monique 0, Chile 7, 4 gols do Rodrigo Teixeira, 3 do Wagner Pânico, Taca 0. Um abraço para o grande amigo Muica e também para o diretor de esportes Hugo Riquelli. Já no campeonato sulino adulto da LDCI, vem aí a segunda rodada da primeira fase. Todos os jogos programados para domingo às 15h. Pela chave A, em Anchieta, tem Anchieta e Piuma. Em Presidente Kennedy e Zanata. Em Rio Novo, Esporte Clube Itapuama e Conha. Pela chave B, em Divino de São Lourenço, o Atlético de Vinhedo vai receber o Cruzeiro do Sul. Enquanto em São José do Calçado, União joga com o Muqui, folga o Atlético de Jerônimo Monteiro. 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A bola é sua, Fumanchu.
0: É, tá aí, sorte é a Estrela do Norte, né? Não importa se o Pinheiros não marcou, né? Se não pontuou ainda, o Estrela tem que procurar, mas qualquer adversário que vier pela frente, tem que procurar jogar com seriedade, como disse o treinador, né? Dificultando as coisas pro adversário. Se vier um gatito, você faz aquela massacre em cima. Se vier um jogo duro, você tá preparado pro jogo duro também. 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A Cobede Cola já também está no pedaço aqui. Vai trazer mais notícias aí do futebol profissional, classificação, né? Situação dos jogos de hoje, se teve jogos ontem também. Ele vai deixar vocês bem informados. 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
0: Bom dia, Arcobeli.
4: Bom dia, Fumanchu, bom dia, galera ligada no Cultura Esportiva. É o Campeonato Capixaba da Série B que tá funilando, né? Essa já é a 8ª rodada, depois vem a 9ª, 10ª e acabou a primeira fase. E a tabela com modificações, né? Porque ontem teve o início da 8ª, tivemos 2 jogos, hoje fecha a 8ª com mais 2, daqui a pouquinho então informações aí pra galera. 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Bom, ontem nós tivemos, ó, a 8ª rodada, o início, com jogos 12-1, Gel 2, resultado ruim, né, para a equipe do 12, CTE Colatina 0, Audax São Mateus 5. Aí hoje tem Tupi e Esporte Clube Brasil Capixaba, esse jogo no Gil Bernardes, agora à tarde, né, às 3 horas, com a arbitragem do Carlos Henrique da Mata Santos. E à noite tem Pinheiros e Estrela, 19h30, Sumaré, com a arbitragem do Arthur Gomes Rabelo. A liderança no norte, né, permanece aí o Linhares com 15, o 12 tem 10, só que agora tem a companhia do Audax. O Audax também chegando a 10 pontos, né, meteu 5 no CTE. O Gel que venceu também, conseguiu um excelente resultado, né? O Gel foi a 9 pontos ganhos, está encostando essa briga boa aí nessa chave norte. Já o CTE eliminado, né? Com apenas um pontinho, mais uma derrota aí na tabela. Já na chave sul, o Estrela, né, que joga hoje, tem 13, podendo ir a 16. O Rive tem 11, não joga. O Sport tem 9, o Tupi tem 7. O Pinheiros eliminado, né? Enfrenta o Estrela, tem 0. Então, jogo importante aí para Tupi Esporte, né? O Tupi, ele tem 7, se vencer ele vai a 10, encosta ainda mais no Rive. E o Esporte que tem 9, se ele vencer o Tupi, aí ele ultrapassa o Rive, ele vai a 12, né? E aí tira a segunda colocação da equipe lá de Alegre. Então, rodada importante nessa 8ª, né? Que teve início ontem e o fechamento é hoje. Jogo importante aí da rodada entre Tupi Esporte Clube Brasil Capixaba, jogo de hoje. Já à noite, né, no Sumaré, aí o Estrela, né, líder isolado, 13 pontinhos, vai enfrentar o Lanterninha, ainda não pontuou na chave, o Pinheiros, 0 ponto ganho. Já o estadual feminino, vamos ao jogo do final de semana, os 3 jogos no domingo, já é a 2ª rodada também. O América Esporte Clube vai enfrentar o Prosperidade. Prosperidade folgou na 1ª rodada. Esse jogo está confirmado para domingo, às 3 horas, lá no campo do Olaria, lá em Guarapari. Já o MDE enfrenta o Árpia. Esse jogo também domingo, às 3 horas, no campo do Andorinhas, lá em Vitória. E o Vila Velense enfrenta o Atlético Capixaba, às 16 horas. Esse jogo lá em Vila Velha, no Benedito Pereira. Vamos falar agora para a galera em relação ao Regional das Montanhas, né? Agora tudo definido, confirmados os jogos do final de semana. Já vamos para a terceira rodada, hein, galera? Ó, jogos no sábado. Monte Alverne e Braço do Sul, às 3 horas lá em Monte Alverne. Apeninos e Patrimônio do Ouro. Lá no Apeninos, às 3 horas, equipe do Povão na jogada. E lembrando a galera que será cobrado R$5 apenas a entrada, porque depois do futebol tem um forró bacana com Irmãos Forrozeiros. Então lá no jogo do Apeninos e Patrimônio do Ouro, sábado às 3 horas, apenas R$5 a entrada e depois tem aquele forró bacana pra rapaziada. Lembrando que o jogo entre Ubá e Corumbá, também confirmado para sábado, às 3 horas lá no Ubá, Fazenda do Centro, e São Pedro, sábado às 3 horas lá na Fazenda do Centro. No domingo, um jogo entre São Cristóvão da Serra e Campestre, às 3 horas lá na Praça de Esportes do São Cristóvão da Serra. Para fechar minha participação, trazendo informações aí, tá longe ainda, mas nós vamos divulgando, né, para as famílias ir se preparando, se você está afim de participar. Vem aí o torneio de famílias lá do campo da Arapoca, né, e a sua família está sendo convidada. Vai ser no dia 15 de novembro, lá no campo da Arapoca. O valor da inscrição, apenas R$ 250,00. E já está definido também as premiações. É, primeiro lugar, vai levar R$ 1.000 mais troféu. Segundo lugar, R$ 600 mais troféu. Terceiro lugar, R$ 400 mais troféu. E quarto lugar, vai levar 3 caixas de cerveja. Então, se você está afim de participar, sim, Fumachu.
0: É família de society ou de campo?
4: Campo.
0: Campo.
4: Torneio entre famílias de campo. Aí você pode ligar para 99971-4462, 99978-2030, ou você liga para o 99946-2797, tá legal? Mas aí a gente vai trazendo aí para vocês, vamos repetindo, né, esse torneio importante aí também lá no campo da Arapoca para a galera. 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Até amanhã, Fumachu.
0: É, um abraço aí pro Arco Abel e Cola. Mandando um abraço também aqui, ó, pro senhor Assir Manduca. O senhor Assir Manduca mora lá em Santa Angélica. Sabe onde fica Santa Angélica? Lá no município de Alegre. O gato mestre tá atento ali, ó. Alegre e tal, né? Então, alô, seu Assir Manduca, em Santa Angélica, município de Alegre. Obrigado aí pelo carinho. 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Temos aqui notícias da Mega Sena. Mega Sena, concurso 3046. Mega Sena, concurso 3046. Foi realizado ontem. Acumulou, está acumulado em 29 milhões de reais. A quina teve 80 acertadores. Cada um vai levar 17.100 para casa. Números sorteados 11 da Mega Sena: 06, 03, 11, 27, 28 e 46. Está acumulado em 29 milhões de reais. Campeonato de bocha entre dupla do Bar do Buffon. Hoje, como sempre, dois jogos lá no Bar do Buffon. Hoje, às 19 horas, tem Jaime Rodrigo contra Juarez e Silvério. O segundo jogo, PC e Romário contra Zé Carlos e Cristiano, hoje, no Bar do Buffon. O coordenador Legário Fernandes mandou pra gente aqui, né, a tabela aqui do Campeonato Municipal de Bocha entre Famílias e jogos marcados para amanhã, quinta-feira. Amanhã, quinta-feira, família Coradini, sempre às 19 horas da manhã, hein? Família Coradini e Pereira na rampa do bar, família dos Santos e Souza lá no Braço do Sul, família Malvestil e Altoé lá na Seleta amanhã, família Silva e família Dona lá no Castelo 3. Amanhã, quinta-feira, eu passo os jogos da sexta e do sábado para vocês. Todo mundo perguntando, né? Todo mundo, a maioria já sabe, né? Do 14º torneio de futebol entre famílias lá do Pedregulho, vai ser dia 6 de setembro, que cai num domingo, é véspera de feriado, hein? Dia 6 de setembro, o 14º torneio de futebol entre famílias lá do Pedregulho. Celebração, almoço, forró com Luciano Feijó.

Jogo único, hein? Nos aspirantes e na categoria principal. Abraçando a rapaziada de Conceição do Castelo, 100 anos, né? 100 anos aí desse projeto aí do Caxias Castelense Clube, hein? Começou já semana passada e tal, e essa semana é a semana, né, do evento. É, na sexta-feira, por exemplo, às 18 horas com entrada franca, tem uma vasta programação esportiva e culturais. A inauguração da iluminação, o pessoal está feliz da vida. Sexta-feira, lá no Caxias Castelense Clube. Aí no sábado, a partir das 8, vai ter voleibol infantil. Tem homenagem aos ex-atletas do Caxias Castelense Clube. Inclusive tem um jogo, né? Master do Caxias contra a Ordem e Progresso do Rio de Janeiro. Vai ficar legal. Na sexta e no sábado, né? 100 anos do Caxias Castelense Clube. Em Jerônimo Monteiro, o secretário ligou para cá e pediu para avisar que hoje tem uma reunião às 18h30 para o sorteio das equipes do Campeonato Municipal de Futsal. Sorteio hoje às 18h30 no ginásio de esportes de Jerônimo Monteiro para resolver as pendengas, né, do Campeonato Municipal de Futsal. Né? Na semana que vem, vai ser quarta e quinta-feira. Vai começar semana que vem. Semana que vem. Hoje tem a reunião para definição, né? E semana que vem com jogos nas quartas e nas quintas-feiras, sempre às 19 horas, né? E tá avisando aqui também o secretário de esporte que vai ter mais uma edição da Copa Caparaó de futebol 2026. Copa Caparaó, 16 equipes, hein? 16 equipes. Aguardo que eu vou trazer notícias aqui direto para vocês e abraçando aqui, ó, o pessoal lá do Jatobá. O veterano do Jatobá vai jogar fora, hein? Vai jogar fora sábado, 15h, lá em Ibirunsu. Ibirunsu fica em Minas Gerais, é distrito de Mutum. Distrito de Mutum vai receber o Jatobá lá em Ibirunsu, no distrito de Mutum, sábado às 15h. 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Deixa eu ver aqui, pessoal, o Leandro, tá sumido meu amigo Leandro, hein? Eu já joguei por lá, nesse lugar aí, Ibirunsu. É o Leandro que mora lá em Muqui, falou que já jogou por lá também. O cara já jogou para todos os lados também aí. Alô, meu amigo Leandro, aquele abraço. Temos aqui a Lucimar também, Arquimimo ligando para cá também. Odair, deixa eu ver aqui o que o meu amigo Odair está querendo aqui. É Amistoso, tá já. Amistoso eu vou passar amanhã. Vou passar amanhã porque tem quinta e tem sexta para a gente falar dos jogos amistosos. E Daltinho Pires também, esse jogava o fino da bola, hein? Era filho de peixe, peixinho, é. O pai dele era muito bom, Dalto Pires. Os filhos também, Daltinho jogando aí o fino da bola. Pitbull também mandando um abraço aqui, deixa eu ver aqui, ó. Tá falando aqui do Diego Minetti. Ele marcou 3 gols, Pitbull. Eu já sei, já aqui, ó. No sub-17 do Vasco, contra o Juventude, o garoto de Venda Nova, esse de Diego Minetti, marcou 3 gols. Tá com tudo e não tá brosa, né? Vamos aqui de social. 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

0: 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Ó, tem uma pessoa aqui doando uma televisão, né? A gente pede, mas a gente oferece também, né? Sempre tem gente precisando e sempre tem gente ofertando também. Tem uma pessoa aqui precisando de um carrinho de bebê. Se você tem um carrinho de bebê aí, pode ligar para cá. De repente o bebê está crescendo, com saúde, graças a Deus, e você está com um carrinho aí de bobeira aí, deixando estragar. E também temos que continuar aquela campanha, né? Campanha de cadeira de rodas, cadeira de banho, cama hospitalar, andadores, muletas, né? Tem muita emprestada por aí e o pessoal está precisando daquela agilizada porque tem gente precisando, né? Precisando demais e tem gente que já está bom, né? E não devolve aquela que ajudou no momento em que ele precisava. Então, esse negócio de cadeira de roda, cadeira de banho, cama hospitalar, esse troço assim, não pode deixar encostado em casa, não. Deixa eu ver aqui o Alexandre Garcia, o que que ele tem para essa turma hoje aí. Vai falar de família endividada. Eu acho que eu estou nesse bolo, hein? Família endividada, eu estou endividado aí. Olha os números. Presta atenção nos números que o Alexandre Garcia vai passar para vocês não se assustarem demais quando descobrir, né? Família endividada, cobrando muito imposto, né? Vai cobrando imposto, imposto, imposto, imposto. Depois a dívida pública vira daquele tamanho que não tem mais jeito. Então, tem muita coisa que a gente tem que ter cuidado. Vai falar do ministro Dino, né? Do STF, parente, não é só do ministro, não. Na política, eles se usam muito essa tática. Aquele que perde sempre tem um emprego, parente, aquele cara que fez o trabalho de pedir votos. Então, são tantas maracutaias no meio da política que é brincadeira, não. E também vai falar de uma coisa que, nesse momento, todo mundo procura saber, todo mundo quer saber como é que está a situação sobre debate. Vai falar sobre debate, né? Tem muita coisa séria, tem muita coisa também errada, tem muita maracutaia. Então, todo cuidado é pouco, por isso que é bom você ouvir um cara que não só fala a verdade, como o Alexandre Garcia. Você analisa da maneira que você quiser, mas dificilmente ele dá batatada. E ele vai trazer essas notícias aí logo depois do Cultura Esportiva.
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7: A vocês também um ótimo dia. Mandando um ótimo dia aqui também para Dona Maria Tereza. Dona Maria Tereza é a esposa do meu amigo Eduardo Foca, lá de Candelos, né? É a primeira dama da comunidade de Candelos. Será que o Foca vai dar aquele presente para Dona Maria Tereza? Ela merece, né? É gente boa e gente boa demais. 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

0: 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Muito bom dia, como é que você está, Luiz Fumanchu?
1: Faça o seu melhor hoje e confie no processo.
0: Isso, que tá, tá inspirado, hein? Dinheiro faz coisa, até eu ficaria poeta com dinheiro no bolso. Alô, alô, Castelo, Deus tá no controle. Aqui estamos nesta quarta-feira, 19 de agosto de 2026, lua quarto crescente. Faltam 134 dias para o término do ano. Rezamos hoje com amor e confiança, principalmente em Castelo, com Santo Ezequiel Moreno, Santo Ezequiel Moreno e Dias, que nasceu na Espanha em 9 de maio de 1848. Pertenceu à ordem agostiniana, Agostinianos Recoletos. Fez missão nas Filipinas, também na Colômbia. Morreu em 19 de agosto de 1906. Foi canonizado pelo Papa São João Paulo II em 1992. Ele é o intercessor daqueles que sofrem de câncer. Ele mesmo sofreu com câncer, mas teve determinação e fé sobre sofrer com câncer. Santo Ezequiel Moreno, rogai por nós, digam amém. 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Contra tudo, arbitragem, torcida contra time argentino, Fluminense traz classificação heróica da Argentina. Hoje será a vez do Flamengo encher o Maracanã e agora é a vez do futebol carioca. Eu falei ontem que tinha um planejamento de mudar tudo em cima para ver se motivava o elenco. O Botafogo realmente demitiu o treinador português Franklin Carvalho, anunciou essa demissão ontem no início da noite. Quer fazer, tem que fazer 5 gols contra o Ceará esse ano no mínimo, ou 6 para levar a classificação direta. Jogo difícil. Isso aconteceu, a demissão coincidiu com a chegada da SAF do Gabriel Alba, que chegou ao Rio de Janeiro, já demitiu um cara em Fumanchu.
1: É, tá, nós falamos que ele estava prestigiado.
0: É,
1: né?
0: É um perigo.
1: Cara, quando está,
0: né,
1: prestigiado, é um problema super sério. Já trouxeram o Bonamigo após 22 anos.
0: Coordenador técnico.
1: Coordenador técnico, mas um cara que tem conhecimento do clube, né? E agora tem que o Botafogo aí tentar dar uma guinada dentro das quatro linhas. Levar 6 de lá, dificilmente, só se Sargento Garcia prender o zorro, vai dar a volta por cima. Então já tem que começar a administrar também dentro das quatro linhas, porque Botafogo é futebol clube, meu amigo, vive do futebol.
0: Bonamigo é tosco e mal-humorado, vai dirigir, ela vai ser coordenador geral, tomara que dê certo, não acredito muito nele não. Bem, demitidos também Luiz Felipe outro auxiliar, que é o Mauro Moderno. Sai também o operador de goleiros Ricardo Matos e chegando o ex-zagueiro, esse você conhece bem, Fons, Ronaldo Torres, assume preparação física, junto dele assume também como treinador interino o Marcelo, o treinador fera, conhecido como fera, né? Marcelo Salles, o fera, estava no Vasco outro dia. Esses dois assumem lá o comando para o jogo contra o Cienciano amanhã no Rio de Janeiro. Bem, tem que fazer 5 gols, vai ser fácil não, vamos que vai dar o Botafogo amanhã. O Rodrigo Belão também vai te auxiliar do Marcelo Salles por enquanto. Seguimos. O Vasco do Rodrigo Amaral hoje em Varre Saifons. Rodrigo Amaral, Jorge Souza está lá com eles, lá com o Fábio, com o Vandinho, com o Darol, com o Lucas e o Sérgio aturando. Alô, Sérgio, a galera aí te aturando aí, Sérgio. Você tá aturando a galera ou tá te aturando aí, Sérgio? E o Fábio é o empilhador de bola de ouro lá de Varre Saifons. Vai ser a região bonita, hein, Fumanchu?
1: Região bonita, região que envolve ali, é muito próximo de Minas, Rio de Janeiro, Espírito Santo.
0: Aquele eixo ali, né?
1: E quem tinha muita amizade lá em Varre Saifons era o meu saudoso amigo, Roberto Dinamite.
0: Esse testemunho que esse te adorava, esse gostava muito de você. Vamos então de Vasco da Gama, gerente de futebol do Vasco da Gama. Admar Lopes deve seguir para a Argentina ainda hoje. Em foco, um atacante. Vasco é um finalizador, tem pressa nisso. Os nomes citados em Januário desde ontem são aqueles que eu trouxe aqui, mas pintou mais forte ontem à noite, do Independiente da Argentina, Gabriel Ávalos. Gabriel Ávalos, Independiente da Argentina, 35 anos de idade, experiente, jogador da seleção paraguaia, atacante, matador, definidor. Também o paraguaio Arce, do Independiente, que ele fez gol contra o Flu ontem no pênalti, tempo normal. E depois fez também na cobrança de pênalti. Ele também é cotado. Um dos dois vem, o Vasco vai dizer um dos dois. Que é um dos dois que tem urgência. Foi oferecido, atenção, notícia de agora, notícia de hoje, hein? Notícia de agora fresquinha. Rafael Navarro, atacante ex-Botafogo, 26 anos de idade, está muito bem na Liga Norte-Americana, fez 44 gols e 13 assistências em pouco tempo lá no Colorado Rapids, da Liga Norte-Americana, MSL. Quem sabe pode ser eles. Grandão, né? Rafael Navarro, 26 anos de idade. Botafogo, o Vasco, perdão, que vai a campo amanhã contra o Olímpia. Defensores Del Chaco tem que vencer no tempo normal ou até levar os pênaltis. Aqui no Rio, deu empate. Novo empate, ainda leva o jogo para os pênaltis. O Vasco tem tudo para voltar classificado agora. Quanto é a Comembol, é difícil, né? Eles marcam quem tem que ajudar e aí o juiz faz tudo o que eles pedem. A seguir, Flamengo e Fluminense. O Flu está classificado. 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

0: expressão absurda, uma expressão absurda na Argentina, Luiz Fumancho, que coisa impressionante, contra a torcida, contra o bom time do Rivadavia, contra a arbitragem facciosa, tendenciosa e quase tira o Fluminense, mas que teve muita garra para avançar no tempo normal, 1-1, levou para os pênaltis no Fluminense com 10 em campo, hein? Foi expulso o Fluminense, que foi o Canóbio. 10 que manteve 1-1 no placar, foi para os pênaltis e Fábio brilhou, estrela do veterano goleiro tricolor, Fumancho com a palavra.
1: O Rivadavia não fez uma boa partida. Ontem o Fluminense deitou e rolou em cima do Rivadavia.
0: Marcão inteligente.
1: Marcão, o time com vontade, com disposição. O Fábio quase não pegou na bola no primeiro tempo. Depois, no segundo tempo, o Canóbio, sempre ele, né? O nervosinho. É. Tem que pegar um chá de banco para poder aprender a ser homem. Porque se perde a classificação ontem, teria que botar na conta dele. Na conta dele. Porque no time verdadeiro, quando o jogador é expulso por reclamação, por aquilo que não deveria acontecer dentro de campo, né, os caras levavam até uns cascudos. E ontem o Fluminense deu sorte, porque jogou um bom futebol. Quando foi para os pênaltis, o cara deu um pênalti que é Mandrake, o cara estava com a mão para trás do corpo praticamente, o cara deu o pênalti. Primeiro ele não deu, que estava perto do lance. E depois o VAR chamou e o cara teve a oportunidade de corrigir o erro. Não corrigiu, mas o Fluminense nos pênaltis contou com o Fábio. Fábio, que é um excelente goleiro, pegador de pênalti, foi lá, fez a parte dele, Fluminense conseguindo aí uma vitória. E outra coisa, botou mais 9 milhões no cofre, né? Ao total, o Fluminense já faturou 24 milhões e 200. Se passar para a próxima fase, só vai aumentando.
0: Vai dar certo, Fluminense. Hoje, atenção, Tricolor, que ouve o programa hoje. Hoje sai o adversário do Fluminense. Logo mais 7 horas da noite, no Chile, jogo entre Coquimbo do Chile, Platense. Jogo de ida foi 1-1. Hoje sai o classificado. Se quer Coquimbo, se quer o Platense no caminho, Fancho.
1: Daqui para frente não tem que escolha, não. O que vier, né? O único problema maior agora daqui para frente para esse time que disputa a Libertadores é a altitude. Quando bate na altitude, aquele time menor, ele faz a diferença. Agora Coquimbo, qualquer um aí pode vir. Se está vindo também, porque não veio de graça, não. Tá vindo aí com credenciado também a fazer boas partidas.
0: Brasileirão, sábado, 16h, Fluminense pega o Remo no Brasileirão. Depois, sábado, agora sequência do Campeonato Brasileiro, 23ª rodada. Seguimos! Flamengo! Um mar vermelho e preto, com todos os ingressos vendidos. Só um sobrevive, quem avança, quem fica no caminho. Flamengo ou Cruzeiro na ida foi 1-1 e hoje sai a definição. Arbitragem, 9h30 da noite, TV aberta mostra, juiz uruguaio, vale nada, viu? Gustavo Tejera, apita Flamengo e Cruzeiro. Rossi é o goleiro, Emerson Royal, Léo Ortiz, Léo Pereira e Ayrton Lucas. Pulgar, Jorginho, Arrascaeta, Samuel Lino no ataque, Plata, Gonzalo Plata e vem aí a dúvida, Bruno Henrique, lembrando que Bruno Henrique está na Libertadores e o Pedro do Brasileirão. Pode ser que o Bruno Henrique reapareça hoje, aí muita gente fica triste, mas quem pensa nisso tudo é o técnico Leonardo Jardim. Começa o Cruzeiro de Otávio, de William ou Fagner, Fabrício Bruno, Jonathan Jesus e Gabriel Rojas, Lucas Romero, Gerson, Matheus Pereira e Arroyo no ataque, Wesley e o perigosíssimo, esse é violento, é perigoso demais, Caio Jorge. Perdoa agora, amanhã pode ser tarde, viu? Perdão para Deus e felicidade. Paz e amor. Paz e amor, Pai de Jesus e amor de Maria. Fumancho, um abraço.
1: Um abraço aí pro gato mestre Carlos de Souza. Com certeza vai ser um jogaço. A vantagem do Flamengo é que tem, né, peças de reposição. Quer dizer, que pode pensar em colocar o A, colocar B, né? Agora, outra vantagem do Flamengo, jogar com apoio da torcida, né? Ingresso todo vendido. Agora vai pegar um time que é um time matreiro, time de jogadores jogados também, jogadores rodados, né? Flamengo, pela vantagem da torcida, né, leva um pouquinho de vantagem, na minha opinião. Agora, lá dentro das quatro linhas, meu amigo, o time do Cruzeiro é um time enjoado, e enjoado de verdade, né? Então tá aí, hoje Flamengo e Cruzeiro, 9h30 da noite, e a galera vai se deliciar. Voltando aí à Copa do Campeonato Brasileiro, vamos ver aqui a situação dos clubes do Rio no Brasileirão, passando essa rodada de hoje. Sábado, Fluminense e Remo, sábado, 16h, no Maraca. Aí Cruzeiro e Flamengo já jogam novamente, né? Cruzeiro joga hoje E depois, no sábado, tem Cruzeiro e Flamengo no Mineirão. Isso aí, o Campeonato Brasileiro. Aí, domingo, tem Palmeiras e Vasco, 16h em São Januário. O Vasco está querendo levar esse jogo aí. Não, o Vasco está querendo levar o jogo da Copa do Brasil para o Maracanã. Palmeiras e Vasco lá em São Paulo. E tem na segunda-feira, Botafogo e Atlético Paranaense no estádio Nilton Santos. Vamos dar um giro na Série B do Brasileirão? 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Depois eu vou dar uma corrigida nesse telefone aí. Ó, com o treinador do Botafogo sendo demitido, como o Carlos de Souza já trouxe a notícia aqui, são 15 treinadores que já dançaram nesse Campeonato Brasileiro da Série A de 2026, hein? 15 treinadores, não é brincadeira? Não, né? Série B do Brasileirão, vamos ver aqui, 23ª rodada. Ontem nós tivemos 3 jogos. Londrina 0, Atlético de Goiás também 0 ontem. Náutico 1, Ceará 0, lá nos Aflitos. Goiás 0, Juventude 1. Hoje tem Fortaleza e São Bernardo. É isso aí, ó. Fortaleza e São Bernardo, 19h15. Hoje tem Avaí e Sport, 19h30. Hoje tem Cuiabá e Operário, 8h30 da noite. Hoje tem Vila Nova de Goiás e Ponte Preta, 8h30 da noite. Hoje tem Botafogo de Ribeirão Preto e Criciúma, 9h30 da noite. Falei Criciúma porque o Criciúma que lidera com 43 pontos, mas tem um jogo a menos, joga hoje. O Juventude, que já tem 23 jogos, tem 42. Quer dizer, se o Criciúma vencer hoje, vai para 46 pontos, deixando o Juventude com 42 pontos ganhos. 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Na Cultura são 12 horas e 2 minutinhos. Na sequência, vocês vão ficar com Alexandre Garcia. Depois tem o Show da Tarde com Marcos Faé. E amanhã, a partir das 11, tem mais Negrão pra vocês.
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1: Boa tarde, ouvintes da Cultura FM.

Parece que a gente está vivendo tempos da campanha eleitoral de Bill Clinton versus George W. Bush. O James Carville, se não me engano, era um assessor de Clinton que usava a frase "é a economia, estúpido", que era para mostrar para os eleitores que as coisas estavam mal com o adversário. Hoje tá de bandeja para quem quiser tirar esse governo, né? Veja só aqui, 9,1 milhões, 9 milhões e 100 mil empresas, 9 milhões e 100 mil empresas estão inadimplentes, todo mundo endividado, segundo o Serasa. 82% das famílias estão endividadas. O governo está pagando, eu já mencionei isso, 1 trilhão por ano de juros, porque se endividou, porque gasta muito e não presta bons serviços públicos e arrecada muito imposto, né? Então paga 1 trilhão de juros por ano. 1 trilhão, sabe o que significa? De juros, juro é dinheiro posto fora. Significa 2 Petrobras. Está, né, com menos demanda, crédito caro e o PIB está voltado para baixo. Começou a cair agora. Então, e como diz o ex-presidente do Banco Central, está, né, Dilma 3 e não Lula 3. Está Dilma 3 a situação. Né? E a gente está vendo aí, não é só a Casas Bahia com quase 300 lojas, está lá o grupo Marabrás, 130 lojas fechando, toque-estoque, mobile, meu Deus do céu. Né? Varejo em crise, porque as pessoas não têm dinheiro para comprar, estão endividadas. Né? Aí tem menos demanda e entra num círculo vicioso e o governo com burocracia para dificultar o trabalho e cobrando muito, dificultar o pagamento de imposto, cobrando muito imposto, aí grandes empresas estão indo para o Paraguai. Ou seja, é a economia. Né? Bom, eu falei ontem aqui do caso do Maranhão, está pior do que se pensava. Né? Começou lá com Dino afastando o presidente do Tribunal de Contas do Estado, o seu Carlos Brandão. Perdão, Carlos Brandão é o tio dele. Né? É o sobrinho do governador, que é presidente do Tribunal de Contas, foi nomeado Tribunal de Contas. Deixa eu contar para vocês uma coisa. Antônio de Oliveira Salazar foi ditador de Portugal por 36 anos. Ele era solteiro, solteirão. Tinha uma irmã só. Ele tinha sobrinho, tinha sobrinhos, os nepotes, né? Mas nunca praticou o nepotismo. Ele proibiu o Estado português de ter qualquer relação, qualquer negócio com o sobrinho. E aqui a gente vê o sobrinho do governador, o filho do presidente, o Lulinha. Esse é o Brasil. Mas aí o sujeito foi condenado por matar o João Bosco, sobrinho, num centro comercial lá de São Luís, em agosto de 2022. Agora está contando, porque o assunto foi para o Superior Tribunal de Justiça aqui em Brasília, porque envolve um desembargador que andou ligando para ver se o condenado, o réu, ficava calado, não entregava ninguém, oferecendo dinheiro. O desembargador. Pois o réu agora conta, o condenado, que ele frequentava o gabinete do governador, tinha até vaga no Palácio dos Leões, vaga número 6, ele conta. Desde o tempo que o atual governador era vice-governador, né? E que o dinheiro era de propinas, ou seja, de corrupção. Era a distribuição da corrupção. Vejam só, o governador agora está pedindo para o Supremo cancelar a decisão de Dino de afastar por 180 dias o presidente do Tribunal de Contas do Estado. Imagina que belo exemplo, presidente do Tribunal de Contas, né? Aliás, a gente tem visto isso, desculpem os inocentes dos Tribunais de Contas, mas a gente tem visto cada uma nos Tribunais de Contas, né? Que é um lugar que se dá, muitas vezes se dá emprego para quem não foi reeleito, né? Bom, e além disso, só queria registrar aqui questão de debate. A Band e o Estadão estão juntos em debates, marcaram um debate para domingo entre os candidatos à presidência da República. Aí Lula mandou dizer que não vai, porque convidaram gente que não era obrigatório convidar. É o seguinte, olha só que lei, meu Deus, leis restritivas, burocracia. Se não tiver 5 deputados federais, não precisa convidar o candidato do partido que não tem isso. O Novo, por exemplo, não tem, mas convidaram o Zema. Né? O Missão também não tem, mas convidaram o Renan. Então o Lula disse que não vai. Foi convidado o Caiado também, né? O Augusto Cury foi convidado também.
Aí o Lula disse que não vai. Aí o Flávio disse que se o Lula não for, ele não vai, porque ele não vai ficar debatendo com os outros, com menos... Então é isso. Né? Isso só vai valorizar ainda mais a cobertura da campanha e a troca de ideias pelas redes sociais. E vai derrubar a importância da televisão na campanha eleitoral. Com exceções, claro, de gente que está mais ainda apegada aos meios mais tradicionais, que são só de informação, não são de comunicação. De Brasília, Alexandre Garcia.

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0: Marcos Faé.
1: Fala aí, Faé. Beleza?
0: Beleza, beleza, beleza, beleza, beleza. Ótima tarde. Chegando com o show da tarde da cultura, com muita paz no coração, muita alegria, sempre agradecendo, é claro, o nosso Papai do Céu por mais oportunidade de estar junto com você. A 101,7, primeiro lugar em todo o sul do estado, no seu coração. Show. Parte de Minas, parte de Rio de Janeiro, sintonizados aqui na nossa rádio. Mais uma edição do nosso programa, hoje, quarta-feira, 19 de agosto de 2026. Para você que está fazendo aniversário, saúde e paz no seu coração. 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
0: 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Meio dia 21, tá começando o show da tarde.

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1: 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Na Cultura agora 12:36, na melhor, na mais ouvida.
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1: Show da tarde da Cultura, Zé Neto e Cristiano, cadeira cativa. Na Cultura agora, 12:57, você ligado com a gente aqui, 101.7, a nossa rádio. Nessa quarta-feira maravilhosa, quarta-feira bacana, não é? E a sexta-feira tá chegando, hein? Tá chegando a sexta-feira, rapaziada. É, falta pouco pra sexta, não é? Falta minutos, minutos. Olha, daqui a pouquinho tem informação com o Ney Carvalho. Segura aí que eu já volto.

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1: Vamos à previsão do tempo para esta próxima quarta-feira. Na quinta-feira, o sol aparece um pouco mais em todo o Espírito Santo. Olha, o sistema de alta pressão no mar favorece a condição de sol entre nuvens. Na Grande Vitória, temperatura mínima 18 graus e a máxima chega a 29. Na nossa região sul, a temperatura mínima 17 graus e a máxima é de 30. Também com sol e poucas nuvens, sem previsão de chuva. E na região serrana, a temperatura mínima 17 graus e a máxima chega a 27 graus.
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Eduardo Costa, Amores Imortais. Pediu, rolou na sequência. É o nosso show da tarde da cultura, não é? Olha, o Poder Judiciário do Espírito Santo, por meio da segunda vara da comarca de Castelo, convida para o lançamento do projeto Vida, de enfrentamento à violência doméstica e familiar contra a mulher. Dia 27 de agosto, às 9 horas da manhã, no Teatro Municipal Sebastião Artênio Merson. Haverá palestra com a delegada doutora Francine Permagnani sobre como identificar e romper o ciclo da violência. Participe, sua presença fortalece essa rede de proteção. Todo mundo convidado então, tá bom? Na Cultura 1:31, rápido intervalo comercial, eu já volto com informação.

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0: Girando com a notícia, Ney Carvalho trazendo as informações. Boa tarde, Ney.
1: Boa tarde, Marcos Faé. Boa tarde, os ouvintes da Rádio Cultura FM. Crack e cocaína que estava em uma caixa de óculos enterrada em um monte de areia foi o que a Guarda Civil Municipal de Cachoeiro de Itapemirim apreendeu no bairro Valão no fim da tarde dessa última terça-feira, dia 18 de agosto. Suspeita de tráfico de entorpecentes, uma mulher foi detida. Durante o patrulhamento preventivo realizado na rua José Amaral, a guarnição flagrou cinco indivíduos, incluindo uma mulher, em atitude suspeita. Os homens foram

0: equipes. Uma delas dá continuidade à rota que foi iniciada pela área próxima ao Hospital Evangélico. A segunda está no bairro São Geraldo, onde o novo asfalto vem sendo aplicado na rua João Sasso. É a principal via da região e acesso pela área urbana. Os operários seguem com os serviços na altura da APAE. Uma grande fissura identificada em um trecho da falésia entre a Praia de Cações e Boa Vista do Sul, em Marataízes, levou a Defesa Civil a emitir um alerta para o risco de desprendimento de blocos e queda de materiais. Segundo o órgão, o paredão apresenta sinais de instabilidade, por isso a orientação é para que moradores, turistas e frequentadores da região não se aproximem da base da falésia nem da borda superior da formação. A Defesa Civil também recomenda que ninguém permaneça sob áreas que apresentem fissuras ou outros sinais de movimentação do terreno. 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
1: 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Na Cultura, faltando 9 minutinhos para as 2 da tarde.
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1: 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Na Cultura agora 2:11. Um abraço aqui pro meu amigo Aloísio Cota. Gente fina da melhor qualidade, né? Faé, será que vai demorar muito pra sexta, Aloísio? Só um pouquinho, hein? É só um pouquinho, garoto. Aloísio tá dizendo aqui que tá tomando um suco de berinjela hoje, é isso? Ah, tá de molho, né? Isso aí, tá de molho, tá de boa. Valeu, valeu, Aloísio. Um abraço pra você, meu amigo. Um abraço aqui também pro Alex do bairro Esplanada. Ele que tá participando com a gente aqui, mandando um alusão. Faé, manda pra gente aquele flashback, tá certo então. Quero mandar um abraço aqui pra dupla Batman e Robin. É, um abraço aí pra Jussara e a Hilda Helena. É, a dupla Batman e Robin. Como que chama aquela dupla? A produção, como que chama a dupla? As Meninas Maravilhas. As meninas. Tá ligado aí com a gente, aí tá curtindo a programação. Um abraço, um abraço, um abraço. 12:14, rápido intervalo comercial, mas antes tem um recadinho aqui pra você, ó. 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
0: Dedinho, tocou. Johnny Chicado e Wesley Safadão.

0: Girando com a notícia, Humberto Rocha trazendo as informações. Boa tarde, Humberto.
1: Ótima tarde para você também, amigo Marcos Faé e ouvintes do Show da Tarde da Cultura. Polícia Federal deflagrou a Operação Pane Seca para desarticular uma quadrilha suspeita de invadir sistemas de instituições financeiras e causar um prejuízo estimado em 227 milhões de reais. Foram cumpridos 4 mandados de prisão preventiva e 7 de buscas e apreensão em Vila Velha, Cariacica e Vitória, também em Conquista da Bahia, na Bahia. A justiça determinou o bloqueio de 226 milhões e 200 mil reais em bens e valores. Segundo a investigação, o dinheiro era movimentado por contas intermediárias e corretoras de criptomoedas. A Polícia Civil concluiu que o conflito patrimonial teria motivado a morte de Lisalinda Spammer Okuski. Isso aconteceu em Afonso Cláudio. A vítima foi assassinada e enterrada em uma cova rasa, em uma área de difícil acesso. Segundo a investigação, o principal suspeito é o genro da vítima, que teria ligação com o crime. O caso segue sob investigação e as autoridades buscam esclarecer todas as circunstâncias. As Casas Bahia realizaram um leilão online de móveis eletrônicos e eletrodomésticos provenientes de 298 lojas que foram fechadas pela empresa. Os produtos estão sendo ofertados com descontos de até 60%, atraindo consumidores interessados em oportunidades de compra. O leilão acontece pela plataforma Kaira e os lotes incluem diversos itens utilizados nas operações da loja. A iniciativa faz parte do processo de reorganização da empresa após o fechamento das unidades. E a Rússia anunciou os testes de mar do submarino nuclear Khabarovsk, lá no Mar Branco. Essa embarcação de cerca de 10 mil toneladas foi projetada para transportar 6 drones submarinos nucleares Poseidon, considerados armas estratégicas de longo alcance. Os testes representam uma nova etapa antes da entrada do submarino em serviço e reforçam a capacidade nuclear de dissuasão da Marinha Russa. 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
5: Parabéns, parabéns para o Jesus Faitanin Geller, Jussara da Farmácia Central, Eduarda Popular Gaúcha da Farmácia Central, Pietra Ramos Neves, o Flávio Fonseca da Povoação, Cláudia Ferreira de Milagrosa, o Nilson Costa Carvalho, Atílio Viváqua, Camille Carvalho de Atílio Viváqua, a Maria de Fátima Riso Machado de Estrela do Norte, a Dona Maria Tereza de Itapemirim, a Pietra Ramos Neves, 7 anos, esses são os aniversariantes desta data maravilhosa. Muitos e muitos anos de vida são os votos da nossa cultura, todos vocês aniversariantes, essa data pra lá de especial. 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Vou ficando por aqui, vem chegando a mensagem especial do Padre Fábio de Melo e logo após teremos sequência máxima. Uma hora de muita música sem intervalo comercial. Amanhã tô de volta com o nosso Show da Tarde da Cultura.
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6: Que prazer, que alegria poder começar mais um programa Palavras de Vida. Hoje pedindo que Deus derrame sobre nós o dom da alegria. Alegria é muito mais que um sorriso no rosto. É um jeito de ser. Alegria vem do fundo do nosso coração e ela nasce justamente da satisfação de nós sermos quem somos. De fazer o que a gente faz, de amar quem a gente ama, de buscar o que a gente busca, de trabalhar no que a gente trabalha. É por isso que a gente precisa ficar muito atentos para que nós possamos ser fábrica da alegria. Alegria não chove do céu. A gente precisa fazer um esforço todos os dias para a gente cultivá-la. E há muitas formas de nós cultivarmos essa alegria. Uma delas é a gente procurar fazer bem aquilo que nos foi pedido. A gente ter a preocupação de qualificar as nossas atitudes. A oportunidade de qualificar o que a gente é, o amor que a gente ama, o perdão que a gente concede, a nossa presença dentro de casa mesmo. Você já observou que às vezes na nossa pressa a gente perde a qualidade da nossa presença? A gente entra dentro de casa, sai, come alguma coisa, dorme, mas a gente não qualifica o nosso jeito de estar ali. Às vezes a gente não tira um tempo para a gente poder sentar, conversar um pouquinho com as pessoas que moram com a gente, dar uma atenção um pouco mais especial, a gente ter a oportunidade de sentar com quem faz parte da nossa casa, da nossa família, de repente trocar uma palavra, trocar uma ideia, contar uma história, qualificar mesmo a nossa presença dentro de casa. Isso é um jeito de produzir alegria, porque a alegria nasce disso, minha gente, dessa satisfação que a gente tem de ser quem a gente é. É por isso que a gente precisa buscar todos os dias e a gente precisa se empenhar para que a gente qualifique o nosso ser. A gente busque os recursos necessários para a gente se transformar, pra gente, ou até mesmo para a gente transformar o que a gente é, para que a gente seja cada vez melhor. Essa oportunidade bonita que a gente tem na vida, sabe? De ser feliz, de fazer as coisas de um jeito certo. Deus entra na nossa vida é para isso, a religião nos ajuda nisso. Quando a gente começa a lançar luzes sobre nós para a gente poder descobrir o que em nós hoje pode ser melhor. Você já imaginou quantas vezes você na vida perdeu a oportunidade de ser bom justamente porque você não se perguntou o que pode ser melhor em você? Quantas vezes você já se acostumou com seus erros, os seus defeitos e ficou em torno deles sem transformá-los, sem fazer nada por você mesmo? Buscar a transformação do que a gente é é a gente de alguma forma proporcionar a nós mesmos o dom da alegria. Porque a gente fica feliz quando a gente sente que avançou, que a gente sente que venceu, que superou, assim como um atleta fica feliz com cada milésimo de segundo que ele supera a cada treino. Viver é também a experiência de treinamento, né? Jesus nos ensina isso, porque Jesus ensinava o tempo todo a experiência do aperfeiçoamento humano. A palavra dele era dirigida aos seus amigos e essa palavra estava sempre comprometida com uma transformação que podia acontecer no coração das pessoas que ele encontrava e de maneira especial naqueles que se tornavam seus amigos. Vamos pedir a Deus hoje o dom da alegria? O dom de transformar o que precisa ser transformado e de viver bem mais um dia na nossa vida. Derrame sobre todos nós a bênção do Deus Todo-Poderoso, Ele que é Pai, Filho e Espírito Santo. Amém.
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0: em Castelo, 4 horas.
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0: Quarta-feira, 19 de agosto de 2026, está entrando no ar.
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Malvadão tá na área. Anda comigo, companheiro. Uma ótima tarde para toda a nossa Castelo, uma ótima tarde para você, ligado em 101.7 no sul do estado do Espírito Santo, leste mineiro e baixada campista, você na sua casa, no seu carro, no seu trabalho, no seu lazer, aonde quer que você esteja, obrigado pelo primeiro lugar. 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Pode mandar a sua mensagem no WhatsApp 28-3542-1017. Lembrando que amanhã, a partir das 5 da matina, estarei aqui comandando o programa José Augusto. Vai precisar daquela saída aí de urgência e nós estaremos aqui então amanhã, a partir das 5 da matina, comandando o Acordando com a Cultura. Canta coleirinho e sorta na pista da 101.7, essa carroça de moda boa. Começamos com Zezé de Camargo e Luciano para desbotar a saudade.

0: As melhores músicas do seu rádio estão aqui em 101.7. Hoje só os clássicos. João Mineiro e Marciano, essa noite como lembrança. Wilson e Soraya, mais uma noite sem você. Mano a mano, pedindo amor. Roberto Miranda, à distância. E Zezé de Camargo e Luciano com a Fátima Leão para desbotar a saudade. Na primeiraça, agora 4:22. 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
0: Recadinho no zap, quem tá ligado com a gente, a Vanusa de Castelo. Valeu, Vanusa. Quem mais tá com a gente? A Lúcia da Fazenda das Flores pedindo para ouvir uma do Mato Grosso e Matias, mandando para toda a família de Santa Maria de Cima, para os irmãos, para todos os locutores e os flamenguistas. Beleza. Quem mais tá com a gente? O Jim Garcia. Galera do Monte Pio, Lucas, Nem Diniz, o Fabiano, Fabrício, Carlinho, Denilson, Luciano Diniz, o Adriano da Farmácia, o Carlão, o Silvim, todos o grupo Gracial. Alex da Esplanada, mandando abraço para a esposa Maiara, o Ciro João Miguel e Maitê, para os amigos Fabão, do bairro Niterói. Também para o Pedro, Pica-Pau e o Digné. Vamos ao bloco de informações. E já já eu volto com mais uma super sequência aqui do nosso Cultura Sertanejo Clássico. 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
1: É pra você que eu faço tudo com a maior alegria. 4:31. Voltamos agora, tem Ataíde e Alexandre, Quando o Amor é Pra Valer.

0: Cultura, sertanejo clássico, José Augusto e Sérgio Reis, Deus o que fazer. Ouvimos também Almir Sater, Trem do Pantanal. Jorge Luiz e Fernando, Chuva na Serra, Amado Batista, Romance no Deserto, Ataíde Alexandre, Quando o Amor é pra Valer. 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
0: Vamos lá, recadinho no WhatsApp. Cicilessa pedindo pra ouvir Colcha de Retalho. Quem mais tá com a gente aqui também? O Marconcini do Morro do Amaral pedindo pra ouvir Amor pra Valer. Com Amado Batista, ou Amaremos com Barreirito. Vamos lá, tá mandando abraço também para o Wallace lá na Vila Rica e a esposa curtindo o programa. Matheus Trevesani de Japira, interior de Linhares, sol quente lá, o céu tá limpo. Tá dizendo que amanhã vai pegar a viagem para Aparecida. Beleza, pediu pra ouvir Romaria, vamos tocar com o Renato Teixeira. A Ana Lee pedindo pra ouvir Eu Busco uma Estrela, é com Jean e Giovanni. Vai na sequência aí também. Vamos para o bloco de informações? Já já eu volto abrindo mais uma porteira do nosso Cultura Sertanejo Clássico.
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0: Em Castelo, 5:02.
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1: Denaldo Botelho.
2: Malvadão continua na área. Anda comigo, companheiro. Um ótimo fim de tarde para você ligado aqui em 101.7. Entramos na última hora da tarde dessa quarta-feira, abrindo mais uma porteira do Cultura Sertanejo Clássico do oferecimento Cacau. 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Já já teremos a previsão do tempo, as homenagens a você que está aniversariando e a cotação do café. 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Abraço aqui para o pessoal lá do Aquidaban, em Cachoeiro. Será que é o grilo do Aquidaban? Mandando abraço aqui para a esposa, tá pedindo casinha branca, vamos tocar na próxima sequência aí. 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Canta coleirinho e sorta na pista da 101.7, que é dica do ouvinte. Gigante Giovanni, eu busco uma estrela.

0: Chico Rei Paraná, no Cultura Sertanejo Clássico, dica do ouvinte, Amor Rebelde. Ouvimos também tem Renato Teixeira, Romaria e Jean Giovanni, Eu Busco uma Estrela. 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
0: Abraço para meu camarada Bacana, tá lá no Bar do Bacana, lá no bairro Pedro Rigo, servindo aquela feijoada, hein? Hoje é dia da feijoada turbinada lá no Bar do Bacana e a Fernandinha atendendo com aquela cerveja super gelada. Abraço aqui para o José Adão Polonini do Monte Alegre, Rio Novo do Sul, mandando abraço para todos os ouvintes da Cultura, pediu o Viajante e a Viúva. Também para tá dizendo que sexta-feira estamos na Estrela do Norte. Alô, Manuel, avisando a galera aí, hein? Quem mais tá com a gente? Vamos lá, estão pedindo, a Analy tá agradecendo a música, valeu Analy, tocamos Jean Giovanni. Olha, o Poder Judiciário do Espírito Santo, por meio da segunda vara da comarca de Castelo, convida para o lançamento do projeto Vida, de enfrentamento à violência doméstica e familiar contra a mulher. Dia 27 de agosto, às 9h, no Teatro Municipal Sebastião Artênio Merson, haverá palestra com a delegada doutora Francine Parmagnani sobre como identificar e romper o ciclo da violência. Participe, sua presença fortalece essa rede de proteção. Tá na hora do nosso baú sertanejo, abrindo aqui, atendendo a pedidos. Canta, coleirinho, que é modão sonado demais. Chitãozinho e Chororó, colcha de retalhos.

0: 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Na primeira aça, agora 5:26.
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0: Já já voltaremos com a reta final do Cultura Sertaneja. 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Lembrando, amanhã, a partir das 5 da matina, estarei aqui comandando o programa Acordando com a Cultura. Nosso amigo Zé Augusto vai ter que tirar aquela folga aí. E nós estaremos aqui então, acordando todo o sul do Espírito Santo e todo o Brasil. Já já, Malvadão tá de volta.

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4: Muito boa tarde aos ouvintes do Cultura Sertaneja, girando com a notícia, diretamente de Vargem Alta, trazendo informação de utilidade pública e dessa vez estamos falando da área da saúde. Está em curso em todo o Brasil a campanha nacional de multivacinação, com vacinas disponíveis para cidadãos de todas as idades, com o objetivo de evoluir na cobertura vacinal em todo o território nacional. E aqui em Vargem Alta, no município da região serrana, não é diferente. As unidades de saúde estão preparadas para receber os cidadãos, principalmente as crianças, para que sejam devidamente imunizadas contra diversos tipos de doenças. E também neste sábado, dia 22, haverá o segundo dia D da campanha de multivacinação aqui no município de Vargem Alta. Diversas unidades, diferentes daquelas que estiveram no sábado passado, estarão abertas para receber a população. É necessário que os cidadãos estejam portando documentos com fotos, também o cartão do SUS, e muito importante mesmo que a população esteja consciente para receber as vacinas e vacinar principalmente as crianças, para que problemas maiores aí não sejam identificados em relação à cobertura vacinal. 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

0: sertanejo clássico, tá aí, Os Mirins, A Rosa. Na primeiraça, agora 5h45.
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0: É hora de informação.
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0: A previsão do tempo, de acordo com o Incapera, amanhã, quinta-feira, um sistema de alta pressão atuando em alto mar deixa o tempo com predomínio de sol e poucas nuvens.
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0: Muito bem, vamos cantar parabéns para você.
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0: Parabéns, Jesus Faitanin Geller, Jussara na Farmácia Central, Eduarda Popular Gaúcha na Farmácia Central, Pietra Ramos Neves, Flávio Fonseca na Povoação, Cláudia Ferreira na Milagrosa, Nilson Costa Carvalho em Atire Vivacqua, Camille Carvalho também em Atire Vivacqua, Maria de Fátima Rizzo Machado na Estrela do Norte, Dona Maria Tereza lá em Itapemirim e também Pietra Ramos Neves, Sete Aninhos. A todos vocês, a nossa homenagem musical, Os Dois Mineiros, O Viajante e A Viúva. Música.

terminando Cultura Sertanejo Clássico de hoje. Barreirito, Amaremos, Dica do Ouvinte. E volta na próxima quarta-feira. Amanhã, edição normal. 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Tá na hora da cotação do café. 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O Arábica Bebida Dura 1688, o Arábica Bebida Rio 1334 e o Conelote por R$ 1.013. Repetindo, o Arábica Bebida Dura 1688, o Arábica Bebida Rio 1334 e o Conelote por R$ 7.013. 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Obrigado a você pelo carinho, pela atenção e por essa linda audiência. Que Deus ilumine e abençoe a cada um de nós. Está na hora do Momento Cristão, a apresentação do diácono Marcelo Schied. Estarei de volta amanhã a partir das 5 da manhã, comandando o programa Acordando com a Cultura. Só me resta dizer.

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0: recebeu do Espírito Santo.
1: Ave Maria, cheia de graça, o Senhor é convosco. Bendita sois vós entre as mulheres e bendito é o fruto do vosso ventre, Jesus.
0: Santa Maria, Mãe de Deus, rogai por nós, pecadores, agora e na hora de nossa morte. Amém.
1: Eis aqui a serva do Senhor.
0: Faça-se em mim, segundo a vossa palavra.
1: Ave Maria, cheia de graça, o Senhor é convosco. Bendita sois vós entre as mulheres e bendito é o fruto do vosso ventre, Jesus.
0: Santa Maria, Mãe de Deus, rogai por nós, pecadores, agora e na hora de nossa morte. Amém.
1: E o Verbo divino se fez carne
0: e habitou entre nós.
1: Ave Maria, cheia de graça, o Senhor é convosco. Bendita sois vós entre as mulheres e bendito é o fruto do vosso ventre, Jesus.
0: Santa Maria, Mãe de Deus, rogai por nós, pecadores, agora e na hora de nossa morte. Amém.
1: Rogai por nós, Santa Mãe de Deus,
0: para que sejamos dignos das promessas de Cristo. Amém.

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1: Que a graça, a paz e o amor de Deus, que é Pai e Filho e Espírito Santo, esteja com você, querido ouvinte. É muito bom estar juntinho com você novamente para mais um Momento Cristão, que tem oferecimento de Gabelar, móveis de qualidade, o conforto do seu lar. 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Obrigado pela sua companhia. Nesta quarta-feira, 19 de agosto, nós estamos vivendo o mês vocacional e a semana de reflexão, oração pelas vocações à vida consagrada e religiosa. Oremos de uma maneira muito especial, querido vinte, pelos freis agostinianos recoletos que servem a nossa paróquia nesses anos todos aí, que Deus possa suscitar cada vez mais vocações agostinianas e possa também dar cada vez mais, né, fidelidade aos votos, fidelidade, obediência e castidade, assim como eles fazem os votos, que eles possam a cada dia mais crescer, né, renovando esses votos. Parabéns a você que completa mais um ano de vida hoje. Parabéns a você, casal, que completa mais um ano do sacramento do matrimônio. Que Deus abençoe todos vocês. E a nossa igreja hoje celebra a festa de Santo Ezequiel Moreno, protetor contra o mal do câncer. Ezequiel nasceu em 9 de abril em Alfaro, na Espanha. Aos 17 anos de idade, emitiu seus votos na recoleção no dia 22 de setembro de 1865. Ordenou-se sacerdote em Manila, nas Filipinas, aos 3 de junho de 1871. Durante 15 anos, exerceu nas Filipinas o ministério pastoral, imbuído de grande zelo apostólico. A partir de 1888, dedicou sua multiforme atividade à Colômbia, restaurou a província da Candelária e deu início ali a uma nova etapa missionária, tendo sido nomeado em 1893 como primeiro vigário apostólico de Casanare, mais tarde em 1895 bispo de Pasto. Foi grande devoto do Coração de Jesus e mostrou sempre um intenso amor à ordem. Tendo regressado à Espanha por causa de um tumor maligno, morreu poucos meses depois, aos 19 de agosto de 1906, no mesmo convento em Monte Agudo, Navarra, onde havia emitido seus votos e onde exercera mais tarde o ofício de prior. Foi beatificado pelo Papa Paulo VI no dia 1 de novembro de 1975 e canonizado por São João Paulo II a 11 de outubro de 1992, no contexto das celebrações do 5º centenário da evangelização da América. Santo Ezequiel Moreno, protetor contra os males do câncer, rogai por nós e por toda a igreja. Lembrando, querido ouvinte, que daqui a pouquinho, às 19 horas e 30 minutos, nós temos a celebração lá na Santinha, lá na comunidade Nossa Senhora Aparecida, em louvor a Santo Ezequiel Moreno, e você pode estar participando conosco. O evangelho de hoje é mais uma daquelas passagens intrigantes. É a parábola dos trabalhadores enviados à vinha. Essa passagem é intrigante para nós porque normalmente nós olhamos para ela com um olhar segundo os valores deste mundo. Essa história de contratar operários desde manhã, durante vários horários do dia, inclusive quase na hora de bater o ponto, como se costuma dizer, né? E pagar o mesmo valor para o nosso olhar, de acordo com os valores deste mundo, é inaceitável, né? É o mau costume também que nós temos de não valorizar aquilo que nós temos, né? E de querer sempre mais e melhor do que os outros, de querer ganhar mais do que os outros. Então, mas o patrão, que foi julgado injusto, combinou o salário do dia no valor muitíssimo superior ao normal, tanto que esses primeiros trabalhadores estavam muito felizes, pois não seriam explorados pelo patrão. mas bastou o patrão no final do dia pagar a todos o mesmo valor para começar a murmuração e a ingratidão. Veja bem, querido ouvinte, tudo nessa parábola tem um sentido figurado, né? Menos a bondade e a misericórdia demonstrada por Deus na figura do patrão. Todos nós batizados somos chamados pelo Senhor a trabalhar na vinha, ou seja, para sermos missionários levando a palavra de Deus e os valores do reino onde nós estivermos. Muitos de nós iniciam bem cedo, tiveram a graça de nascer numa família cristã que desde a tenra idade foi sendo iniciado, né? Sendo catequizado e pôde experimentar o Senhor, né? E ter uma boa participação na igreja. Outros vão chegando mais tarde e outros, né, nos últimos até momentos da vida. Mas para todos está reservado o mesmo prêmio, que é a vida eterna com Deus. É o seu momento cristão que está começando, levando até você paz, fé, oração na cultura, 18 horas e 8 minutos. Vamos juntinhos até as 19, na certeza de que Deus está conosco. Música.

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1: Fique atento aos horários das missas nas comunidades rurais. Amanhã, aliás, hoje, quarta-feira, daqui a pouquinho, às 19 horas, em Santa Isabel. No sábado, dia 22, às 19 horas, na Ponte São João. No domingo, dia 23, às 7 horas, em Pontões. Às 9 horas, no Pati. Às 11 horas, Morro Vênus e Córrego da Areia. E daqui a pouquinho também, querido ouvinte, nós temos a celebração de Santo Ezequiel Moreno lá na comunidade Nossa Senhora Aparecida, lá na Santinha. Venha participar conosco. 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

A Sagrada Escritura, o conceito de vocação, transcende a mera escolha profissional ou desenvolvimento pessoal. Traduz-se num chamamento divino e recusável que parte da iniciativa de Deus. A vocação bíblica representa um encontro íntimo entre a criatura e o Criador, no qual a pessoa é interpelada pelo nome para uma missão específica na história da salvação. Como nos recorda o profeta Isaías: "Não temas, porque eu te resgatei, chamei-te pelo teu nome, tu és meu." Desde os patriarcas até os apóstolos, responder a Deus exige uma entrega total de fé, um abandonar-se aos planos divinos, muitas vezes envoltos no mistério. A vocação desvenda-se como um encontro transformador que altera o rumo da existência humana para inserir no grandioso plano da salvação. Neste horizonte de escuta e obediência, sobressai a figura de São José. Embora os evangelhos não conservem uma única palavra sua, o seu coração fala de forma eloquente, através da docilidade, a proposta de Deus, da ação e da inteira disponibilidade. Sendo chamado a ser o esposo da Virgem Maria e o pai adotivo do Filho de Deus feito homem, a vocação de José manifesta-se como um pilar central na economia da salvação. O evangelista Mateus descreve-o sobriamente como um homem justo, qualitativo que, na linguagem bíblica, designa o crente íntegro que conforma toda a vida, a sua vida, à vontade do Senhor. A vocação de José desdobra-se no silêncio e na coragem guiada pelos desígnios divinos revelados nos momentos decisivos. José, filho de Davi, não temas receber Maria por tua esposa, pois o que ela concebeu é obra do Espírito Santo. Ao acolher este chamamento sem hesitações, José integra-se diretamente à linhagem messiânica e assume a responsabilidade de guardar, proteger e nutrir o Redentor do mundo. José encarna o modelo perfeito daquele que se submete aos seus próprios projetos à soberana vontade de Deus. A vocação de José se modelou através de sonhos divinos e de uma coragem inabalável, pois não há fé sem risco. A importância de São José na história da salvação reside precisamente nesta missão de custódia, ou seja, de cuidado. Ele é o guardião daquele que é a própria vida. Com suas mãos trabalhadoras, sustentou a Sagrada Família de Nazaré, tornando-se protótipo de todo verdadeiro vocacionado. Aquele que serve sem possuir, que ama sem reter, que se doa sem reservas. José nunca buscou privilégios ou protagonismos. O seu único horizonte foi o serviço devotado ao mistério da redenção. Por esta razão, a Igreja venera São José como o guardião das vocações. O seu testemunho recorda a todos os cristãos, sejam chamados ao matrimônio, ao sacerdócio ou à vida consagrada, que a realização plena da existência humana brota do discernimento atento da voz de Deus e da coragem de dizer um sim irrevogável ao Senhor. Toda quarta-feira, na nossa igreja, ela é dedicada a São José, o patrono da igreja, da nossa igreja. E aqui no Momento Cristão nós temos sempre colocado alguma coisa sobre isso. E neste mês temático sobre a vocação, então eu te convido para que nós juntos façamos a oração de São José, aquela mesma, né, que foi feita durante o Ano Santo, né, de São José. Oremos juntos. Salve, guardião do Redentor e esposo da Virgem Maria. A vós Deus confiou o seu Filho, em vós Maria depositou a sua confiança. Convosco,
Cristo tornou-se homem. Ó bem-aventurado José, mostrai-vos Pai também para nós e guiai-nos no caminho da vida. Alcançai-nos graça, misericórdia e coragem e defendei-nos de todo o mal. Amém. Que São José, querido ouvinte, interceda por você, por todas as vocações, inspirando corações generosos e fiéis ao serviço do nosso Deus. Amém.

palavra do Senhor é viva e eficaz, ela julga os pensamentos e as intenções do coração. Vamos juntos meditar o evangelho de hoje, Mateus capítulo 20, versículos de 1 a 16. Com fé e alegria, aclamemos a palavra que nos salva, a palavra do nosso Deus.

outros que estavam na praça desocupados e lhes disse: ide também vós para minha vinha, e eu vos pagarei o que for justo. E eles foram. O patrão saiu de novo ao meio-dia e às 3 horas da tarde e fez a mesma coisa. Saindo outra vez pelas 5 horas da tarde, encontrou outros que estavam na praça e lhes disse: por que estáis aí o dia inteiro desocupados? Eles responderam: porque ninguém nos contratou. O patrão então lhes disse: ide vós também para minha vinha. Quando chegou a tarde, o patrão disse ao administrador: chama os trabalhadores e paga-lhes uma diária a todos, começando pelos últimos até os primeiros. Vieram os que tinham sido contratados às 5 horas da tarde e cada um recebeu uma moeda de prata. Em seguida vieram os outros contratados primeiro e pensavam que iam receber mais. Porém, cada um deles também recebeu uma moeda de prata. Ao receberem o pagamento, começaram a resmungar contra o patrão: estes últimos trabalharam uma só hora, e tu os igualastes a nós que suportamos o cansaço e o calor do dia inteiro? Então o patrão disse a um deles: amigo, eu não fui injusto contigo. Não combinamos uma moeda de prata? Toma o que é teu e volta para a tua casa. Eu quero dar a este que foi contratado por último o mesmo que dei a ti. Por acaso não tenho direito de fazer o que eu quero com aquilo que me pertence? Ou estás com inveja porque eu estou sendo bom? Assim, os últimos serão os primeiros e os primeiros serão os últimos. Palavra da salvação. Glória a vós, Senhor.

O evangelho de hoje termina mais uma vez com uma fala muito impactante de Jesus. Assim, os últimos serão os primeiros serão os últimos. Nós sabemos que toda vocação é dom de Deus. Por isso, querido ouvinte, seja qual for a sua vocação, o seu chamado, saiba que é abençoado por Deus. É Ele quem chama para o serviço, né? Para servi-lo mais de perto, né? Em determinada vocação. E isso é motivo de nós agradecermos a Deus pela vocação que Ele nos chamou, e nós devemos pedir a Ele a graça de sermos fiéis a esta vocação, a esse chamado para amar. É isso mesmo. Toda vocação é um convite para amar a Deus na pessoa do próximo, nos colocando a serviço do próximo. O evangelho de hoje nos ajuda a compreender que todos nós somos chamados a trabalhar nesta vinha do Senhor, conscientes de que seremos recompensados. Mas repare uma coisa muito interessante que serve de alerta para todos nós. É o patrão que contrata os operários, ou seja, só para deixar isso bem claro, é o próprio Deus quem nos chama, quem chama os operários. Portanto, nenhum deles ou nenhum de nós é escolhido e chamado pelos nossos próprios méritos, mas sim pela misericórdia e bondade do nosso Deus. A vinha representa, né, o povo de Deus na Bíblia Sagrada, né, chamado a produzir os frutos esperados pelo Senhor, os frutos do reino, através da vivência dos mandamentos, né, principalmente do primeiro mandamento, amar a Deus sobre todas as coisas e ao próximo como a si mesmo. O Senhor não cansa de vir ao nosso encontro para nos chamar. O chamado, na verdade, é um convite contínuo, é algo que acontece todos os dias e a todo instante para nós. Mas para que o povo de

Deus possa produzir esses frutos esperados, o Senhor chama os primeiros operários, né? Aí nós já vamos trazer para cá, né? Nós vamos trazer para hoje, né? Que são aqueles que, conscientes do seu batismo, trabalham na vinha do Senhor. Porque tiveram, de repente, a oportunidade de o conhecer, né? De fazer a experiência com ele muito cedo, né? Mais cedo que os demais. E aqui está, né? A importância do papel da igreja doméstica, que é a família, onde os filhos recebem os primeiros ensinamentos, dão os primeiros passos na fé. Então, esses primeiros que fizeram essa experiência com o Senhor, eles não são melhores do que os outros, né? Então, eles vão receber aquilo que foi devidamente combinado, que no texto é uma moeda de prata, ou seja, um salário mais do que justo, muito acima do que o normal. E assim, o operário era valorizado e não era explorado. E aqui Jesus exalta a justiça divina, que tem como alicerce, como força maior, o amor, a liberdade e a gratuidade. Então, meu irmão, minha irmã, é a partir daí que surge uma outra, né, uma situação que nós também temos muitas dificuldades para compreendermos, né? Vamos falar a verdade, é preciso reconhecer isso. É o patrão, né, que foi chamando os operários ao longo do dia, mas na hora do acerto de contas, ele começou pelos últimos, pagou a eles a mesma quantia que tinha combinado com aqueles que haviam sido contratados pela manhã e que trabalharam muito mais. E aqui nesse ponto é que nós costumamos não concordar muito, não é verdade? Achamos que o patrão, e olha só, o patrão é a figura de Deus Pai, está sendo injusto. Apesar das vezes nós não temos coragem de externarmos isso, pensamos isso no nosso coração ou conversamos com uma pessoa mais próxima, né? O nosso problema, querido ouvinte, é que nós pensamos, influenciados pelos valores deste mundo que nós vivemos, e que é injusto, muito injusto mesmo, e que gera exclusão, que oprime, que escraviza, que enriquece alguns poucos às custas do sofrimento de muitas pessoas. Então, os primeiros a serem chamados, por pensarem, né, de acordo com o mundo, correm o risco, de repente, de rejeitar o Senhor, porque ele foi generoso para com os últimos. Eles se esqueceram de que nem num primeiro momento eles ficaram muito satisfeitos, porque o patrão agiu com justiça ao contratá-lo, pagando até mais do que o normal. Veja bem, meu irmão, minha irmã, o grande ensinamento de Jesus nessa história, nessa parábola, é a compreensão que Deus é misericordioso e amoroso, e que a salvação é um dom gratuito que ele oferece a toda a humanidade. Por isso, tanto os primeiros quanto os que foram os últimos contratados durante o dia, né, inclusive até aqueles que trabalharam menos, receberão a mesma recompensa, que no caso seria o céu, seria a vida eterna. Como nós podemos perceber, a salvação oferecida por Jesus não segue os critérios humanos. Nós estamos vivendo o mês vocacional, mês que a nossa igreja nos convida a refletir, orar e responder ao chamado que o Senhor faz a cada um de nós, sem exceção. E aqui nesta noite, diante desta palavra, não importa se você já está engajado há muitos anos na igreja, se começou há pouco tempo, se está decidindo, né, aceitar o convite do Senhor para trabalhar na vinha,
que importa é o nosso sim diário ao Senhor. Lembre-se sempre que Deus não escolhe os melhores, mas capacita os escolhidos. Deus também sabe que cada um vai produzir diferentemente. Ele nos fala isso na palavra. Uns produzirão 30, outros 60, outros 100 por um. Mas o que importa mesmo para o Senhor nosso Deus é que nós estejamos engajados nesta vinha. É que nós acolhamos o convite que Ele nos faz para produzir frutos com a nossa vida, com o nosso viver. Peçamos a intercessão de Maria Santíssima nesta noite, ela que disse um sim incondicional a Deus, que nós também possamos dizer o nosso sim, acolhendo a palavra de Deus, guardando esta palavra no nosso coração e nos comprometendo a produzir frutos com o nosso trabalho, com o nosso testemunho de vida, onde nós estivermos. Ave Maria, cheia de graça, o Senhor é convosco. Bendita sois vós entre as mulheres, bendito é o fruto do vosso ventre, Jesus. Santa Maria, Mãe de Deus, rogai por nós, pecadores, agora e na hora de nossa morte. Amém.

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0: Louvado seja nosso Senhor Jesus Cristo, para sempre seja louvado. Chegamos ao final de mais um Momento Cristão. Obrigado pela sua companhia, pelo seu carinho, pela sua atenção. Saiba que é sempre pensando em você que o Momento Cristão acontece. 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Que Deus abençoe os nossos patrocinadores. Momento Cristão vai ficando por aqui. Voltamos amanhã, a partir das 18 horas da manhã, sob o comando de Cristina Kedi. Boa noite para você e receba a bênção do nosso bispo diocesano, Dom Luiz Fernando Lisboa. Tchau, tchau.
1: Deus vos abençoe e vos guarde.
2: Amém.
1: Ele vos mostre a sua face e se compadeça de vós.
2: Amém.
1: Volva para vós o seu olhar e vos dê a sua paz.
2: Amém.
1: Por intercessão de Nossa Senhora da Penha, abençoe-vos o Deus Todo-Poderoso, Pai, Filho e Espírito Santo. Amém.
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0: seguro se o aparelho possui alguma restrição.
1: Participação das mulheres no mercado de trabalho.
2: Empresas com mais de 100 empregados devem atualizar os dados salariais e de diversidade. Luana Kari.
3: A partir desses dados é gerado o relatório de transparência salarial e as empresas recebem orientações sobre como diminuir as desigualdades.
1: Preparação para o Enem.
2: Aplicativo ajuda estudantes a reforçar os estudos para as provas. Jéssica Gonçalves.
4: O aplicativo oferece trilhas de estudo e simulados completos com questões de provas anteriores. A ferramenta ainda permite fazer a transcrição e a correção automatizada de redações.
1: Hoje, na apresentação da Voz do Brasil, eu, Mariana Jungmann e Luciano Seixas.
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1: Em Iperó, no interior de São Paulo, o Centro Industrial Nuclear de Aramar reúne parte das atividades do Programa Nuclear da Marinha.
2: O programa avança para a etapa de montagem do reator destinado ao futuro submarino brasileiro com propulsão nuclear.
1: Vamos saber mais sobre as atividades com Pablo Mundim.
5: Em Aramar, no interior de São Paulo, estão sendo desenvolvidas tecnologias relacionadas à geração de energia elétrica por fonte nuclear. O trabalho inclui a montagem do reator que será utilizado no submarino brasileiro com propulsão nuclear. Segundo o comandante da Marinha, Marcos Sampaio Olsen, o uso da energia nuclear no Brasil vai além da sua atuação militar.
6: O Brasil é um país vocacionado para o desenvolvimento e aplicação da energia nuclear. Para além da defesa, a energia, a saúde, segurança alimentar, segurança hídrica. O Brasil possui, com 1/3 do seu território prospectado, o 6º país em reserva de urânio.
5: O complexo concentra etapas estratégicas do programa, como o domínio do ciclo do combustível nuclear e o desenvolvimento da tecnologia brasileira de enriquecimento de urânio. Também reúne estruturas de formação e segurança nuclear. A ministra da Ciência, Tecnologia e Inovação, Luciana Santos, falou sobre o desenvolvimento do projeto.
7: Por meio da FINEP, estamos apoiando o desafio tecnológico do submarino. O submarino com propulsão nuclear é um instrumento de dissuasão por excelência. Uma ferramenta importante para protegermos, por exemplo, o nosso mar territorial.
5: O Programa Nuclear da Marinha reúne instituições de pesquisa e empresas brasileiras. Reportagem Pablo Mundim.
2: Uma operação envolvendo profissionais de segurança de 23 unidades da federação recuperou mais de 6 mil celulares roubados.
1: E resultou em quase 100 prisões, de acordo com os resultados parciais apresentados hoje.
2: Além do combate ao furto, o objetivo é desarticular a cadeia de receptação e comercialização ilegal desses aparelhos.
0: A operação Última Chamada envolve as forças de segurança de 22 estados e do Distrito Federal no combate ao roubo e à receptação de celulares. Nesta quarta-feira, foi apresentado um balanço parcial da operação, que teve início no dia 10 de agosto. Entre os resultados, mais de 6 mil aparelhos foram recuperados, de acordo com o diretor de Operações Integradas e de Inteligência, Anchieta Neri.
8: Foram mais de 100 inquéritos policiais conduzidos pelas 23 polícias civis que participaram das ações. Isso levou, até esse primeiro momento, à recuperação de mais de 6 mil celulares em todo o território nacional, bem como também mais de 100 prisões. 80 prisões em flagrante delito e mais de 20 prisões por mandado em razão das investigações conduzidas nos estados.
0: Mais de 33 mil notificações foram enviadas a pessoas que estavam em posse de aparelhos identificados como objetos de crime. A iniciativa integra a Política Nacional de Enfrentamento ao Roubo e Furto de Celulares, coordenada pelo Ministério da Justiça e Segurança Pública. Segundo o ministro da pasta, Wellington César Lima e Silva, os aparelhos fazem parte de uma cadeia maior.
9: O problema do celular que aflige e figura em muitas das pesquisas como uma das três principais questões que aflige a percepção de segurança pública faz parte de uma cadeia de um celular que é furtado, roubado, que tem a receptação e que chega, inclusive, às mãos do crime organizado nos presídios. Então, a única forma de enfrentar o problema é com integração com todas as polícias dos diversos estados.
0: Hoje, o Brasil tem registrados mais de 3 milhões de celulares roubados, com base nos dados do Banco Nacional de Celulares com Restrição, que reúne informações de aparelhos roubados, furtados ou extraviados no país. Agora será possível tratar esses dados, como disse o secretário nacional de Segurança Pública, Chico Lucas.
10: A gente está dando estrutura para os estados recuperarem esses celulares. A partir de agora, nós vamos dar rankings de restituição, rankings de notificação, dar transparência aos dados sobre celular, e essa operação vai ser permanente para que a gente tenha redução dos números de roubo e furto de celular.
0: O Banco Nacional de Celulares com Restrição é uma ferramenta do programa Celular Seguro, criado a partir de informações dos boletins de ocorrência registrados em todo o país. Qualquer pessoa, antes de adquirir um celular usado, deve verificar por meio de aplicativo ou do portal Celular Seguro se o aparelho possui alguma restrição. Para isso, basta ter o e-mail do celular. Ele aparece na embalagem original do equipamento ou no discador ao teclar asterisco jogo da velha 06 jogo da velha. Reportagem Luciana Colares de Holanda.
1: É recomendado o cadastramento de aparelhos no celular seguro para proteger dados, definir contatos de confiança e bloquear o equipamento rapidamente em caso de roubo, furto ou perda.
2: Para isso, é necessário baixar o aplicativo Celular Seguro ou acessar o site oficial do programa utilizando sua conta gov.br.
1: Quem está se preparando para as provas do Enem, o Exame Nacional do Ensino Médio, conta com uma ferramenta para reforçar os estudos.
2: É o aplicativo MEC Enem, que reúne conteúdos, questões e recursos que ajudam os estudantes a revisar os principais assuntos cobrados na prova.
1: O exame ocorre durante dois domingos seguidos, 8 e 15 de novembro.
4: Estudante do terceiro ano do ensino médio, Maria Clara da Ponte, de 17 anos, sonha em cursar medicina. Na preparação para o Enem, ela encontrou no celular uma ferramenta para reforçar os estudos. Maria Clara usa o aplicativo MEC Enem para resolver questões e identificar os conteúdos em que ainda precisa melhorar.
11: Ele me mostra exatamente os pontos que eu tenho errado e me ajuda a ir evoluindo com as questões. Então, não basta só saber o conteúdo teórico, eu preciso saber aplicar. Então, o aplicativo ele ajuda bastante a, por meio das questões, eu entender onde eu preciso melhorar. O simulado também ajuda bastante a treinar o tempo de prova.
4: No aplicativo MEC Enem, o estudante pode estudar todas as áreas cobradas no Exame Nacional do Ensino Médio: linguagens, ciências humanas, ciências da natureza e matemática. O aplicativo oferece trilhas de estudo e simulados completos com questões de provas anteriores. Também tem um assistente virtual com inteligência artificial que ajuda a montar cronogramas personalizados e a tirar dúvidas. A ferramenta ainda permite fazer a transcrição e a correção automatizada de redações. O estudante pode acompanhar conquistas e pontuações e compartilhar a evolução nas redes sociais. Segundo o secretário executivo do Ministério da Educação, Rodolfo Cabral, a plataforma identifica o nível de conhecimento do estudante e, a partir daí, direciona a preparação.
12: Assim que um estudante entra no MEC Enem, ele vai fazer algumas questões de exames passados e a plataforma já vai fazer o nivelamento, testar qual é a situação daquele estudante naquele momento de preparação e já vai fazer todo um guia de estudos com base no nível que aquele estudante atingiu. E ainda a gente tem também um assistente virtual, que vai responder perguntas, vai retirar dúvidas e vai também preparar todo um cronograma de estudos de acordo com o nível do estudante e também de acordo com a periodicidade que ele usa a plataforma.
4: Para o professor do Centro de Ensino Médio 3 de Taguatinga, no Distrito Federal, Leonardo Pinelli, ferramentas como essa podem transformar um aparelho que já faz parte do dia a dia dos estudantes em aliado na preparação para a prova.
13: Ter ali na mão o acesso a um aplicativo onde você pode resolver questões, que é uma das melhores formas de se estudar para uma prova, ter acesso ao conteúdo e agora com a IA, também tem no aplicativo, você pode estabelecer um diálogo, ou seja, uma forma que é mais aceitável de você acessar o conteúdo, de você perguntar e responder sem ter que demorar tanto tempo pesquisando.
4: Para acessar o MEC Enem, é só baixar o aplicativo no celular ou entrar na plataforma pela internet no computador. O acesso é feito com a conta gov.br. Reportagem Jéssica Gonçalves.
2: E professores da rede pública estadual e do Distrito Federal vão atuar na mobilização dos estudantes e no acompanhamento das provas do Enem.
1: A indicação dos docentes será feita pela Secretaria de Educação entre 8 e 18 de setembro.
2: Os selecionados devem ter smartphone com internet móvel e não podem ter parentes de até terceiro grau inscritos no Enem no mesmo município de atuação.
1: Haverá capacitação à distância e, ao final do processo, os participantes serão remunerados por meio do auxílio de avaliação educacional.
2: As provas do Enem ocorrem nos dias 8 e 15 de novembro. Para saber mais, acesse gov.br/mec.
1: As empresas têm até o fim do mês para informar dados sobre remuneração de empregados, igualdade salarial entre homens e mulheres e políticas para a diversidade.
2: Os dados vão embasar mais um relatório de transparência salarial.
14: Em 2010, quando começou a trabalhar na indústria automotiva que fica em Porto Real, no Rio de Janeiro, Josiele Viana era a única mulher na linha de montagem de portas. Tempos depois, ela foi promovida para atuar na formação de novos empregados. Hoje, vê com satisfação o aumento do número de mulheres na fábrica.
15: Antes, o número de mulheres era muito pequeno. Na linha de porta, durante anos, eu era a única mulher. E hoje, nós temos a maioria de mulheres. E elas podem imaginar que, se elas engravidarem, elas vão ter um período de descanso, elas vão ter uma licença maternidade de 180 dias. Elas se sentem assistidas.
14: Uma das colegas de trabalho da Josiellen é a Daniele de Araújo Silva. Ela está há quase 4 anos na montadora e agora vai liderar uma das equipes de operação.
16: Eu acho que eu posso ser uma inspiração, né? Porque as meninas já começam a ganhar mais espaço, já gera um desejo diferente, uma curiosidade de correr atrás e além também. E você é capaz e pode, sim, exercer um cargo bem diferente do que você ocupa hoje.
14: E a participação das mulheres no mercado de trabalho é um dos temas que estão sendo informados pelas empresas neste mês. Até o dia 31 de agosto, as empresas com mais de 100 empregados devem atualizar os dados salariais e de diversidade no portal Emprega Brasil. A medida está prevista na Lei de Igualdade Salarial de 2023 e permite também traçar um diagnóstico da participação de mulheres em cargos de liderança. A subsecretária de Estatística e Estudo do Trabalho do Ministério do Trabalho e Emprego, Paula Montagnier, aponta o que deve ser informado pelas empresas.
17: A gente pergunta informações se que tipo de situação altera o salário das pessoas. A gente também pergunta sobre ações que as empresas fazem para contratar mulheres, para aumentar a diversidade de pessoas que trabalham nas suas equipes, e pergunta também sobre ações que as empresas fazem para garantir que as que estão apoiando as ações de família e parentalidade.
14: A partir desses dados é gerado o relatório de transparência salarial e as empresas recebem orientações sobre como diminuir as desigualdades. Nos casos em que a diferença é mais acentuada, há a possibilidade de multa. Reportagem Luana Karen.
1: O relatório de transparência salarial pode ser preenchido no portal Emprega Brasil, no site empregabrasil.trabalho.gov.br.
2: Segundo o IBGE, as mulheres com mais de 60 anos já somam 17 milhões e 800 mil pessoas, o que representa 8,8% da população total do nosso país.
1: Pensando nisso, o Fórum Nacional pelo Protagonismo das Mulheres Idosas foi criado para fortalecer a participação social e ampliar o diálogo sobre políticas públicas voltadas a esse público.
2: E organizações da sociedade civil interessadas terão a oportunidade de participar.
1: O Ministério das Mulheres abriu chamada para selecionar organizações que atuem na defesa dos direitos das mulheres idosas e na temática do envelhecimento.
2: São 7 vagas, 5 delas para representantes das diferentes regiões do país e 2 para organizações de abrangência nacional.
1: A coordenadora de formação e articulação da política de cuidados do Ministério das Mulheres, Luísa Lucchesi, explicou como será a atuação das organizações durante o fórum.
18: Então, a atuação dessas organizações de sociedade civil, que terão as suas representantes nesse fórum, se dará a partir das discussões que serão movimentadas nesse fórum, que é um fórum de caráter consultivo, para indicar exatamente quais são os caminhos que a política pública precisa seguir e deve seguir no campo das mulheres idosas, né? A gente não quer fazer uma discussão sobre as necessidades e as políticas públicas das mulheres idosas sem as mulheres idosas. Nada sobre nós sem nós, né? A gente está seguindo essa lógica.
2: O edital do chamamento foi divulgado no Diário Oficial da União no dia 7 de agosto e as organizações podem se inscrever em até 30 dias após a publicação.
1: As inscrições são gratuitas e devem ser feitas exclusivamente pela internet, por e-mail no endereço cgpc@mulheres.gov.br.
2: O INSS voltou a alertar a população sobre golpes que tentam enganar aposentados e pensionistas.
1: Dessa vez, criminosos enviam uma mensagem de texto via celular sobre suposto corte de benefícios por falta de prova de vida.
19: O INSS reforça o alerta contra fraudes que usam a prova de vida para fazer vítimas entre segurados da Previdência. Os golpistas costumam enviar uma mensagem SMS com link de acesso para o celular das vítimas. O conteúdo falso informa sobre um suposto corte de benefícios. Para saber se a mensagem é verdadeira, é preciso estar atento a alguns sinais, como explica a presidente do INSS, Ana Cristina Silveira.
20: Se você receber uma mensagem do governo federal pelo WhatsApp, verifique se ela foi enviada pela conta oficial identificada com o selo azul de verificação. O INSS nunca solicita dados pessoais, senhas ou qualquer tipo de pagamento.
19: A prova de vida é feita de forma automática por meio do cruzamento de informações entre as bases de dados do governo. Apenas os segurados que não tiverem essas movimentações identificadas pelos sistemas são chamados a regularizar a situação pelo WhatsApp do gov.br ou pela caixa postal da conta Gov. De acordo com a presidente do INSS, Ana Cristina Silveira, o cruzamento de informações garante o pagamento em dia com total segurança.
20: A prova de vida é um procedimento importante para garantir a continuidade do pagamento do benefício com segurança. Se for necessário realizá-la, o procedimento pode ser feito de forma simples e segura. Basta comparecer à agência bancária onde você recebe o benefício. Outra opção é fazer a comprovação pelo site ou aplicativo Meu INSS.
19: Em caso de dúvida, aposentados e pensionistas podem ligar para a central telefônica 135 de segunda a sábado, das 7 da manhã às 10 da noite. Para acessar a plataforma Meu INSS, basta entrar no endereço meu.inss.gov.br ou baixar diretamente na loja de aplicativos do celular. O acesso aos serviços precisa do login na conta Gov. Reportagem Edinaldo Júnior.
2: Ela faz bem para o coração, aumenta músculos e ainda diminui o estresse.
1: Estamos falando da bicicleta, que para muitos vai além do lazer. É um meio de transporte.
2: E hoje, Dia Nacional do Ciclista, vamos falar desse meio de transporte, utilizado por mais de 4 milhões de brasileiros como forma de locomoção para o trabalho.
21: A bicicleta é companheira do brasiliense Rafael Dornelles em vários momentos do dia, desde as atividades de lazer até os deslocamentos para compromissos que ele tem como coordenador da organização não governamental Rodas da Paz, que promove a mobilidade urbana sustentável e pacífica.
22: A bicicleta é meu principal meio de transporte e é uma forma de você se locomover pela cidade, trazendo saúde, uma forma sustentável, uma forma que impacta menos a cidade, tanto financeiramente quanto espacialmente, e traz uma alegria que é específica da bicicleta.
21: Dados do IBGE apontam que 4 milhões e 400 mil brasileiros, que representa 6,2% da população, vão de bicicleta para o trabalho. O ciclismo, assim como a caminhada, é chamado de meio de transporte ativo ou não motorizado. Significa que só depende da força do próprio ser humano. Além do benefício para a saúde, essa forma de deslocamento traz outras vantagens, como explica Marcos Daniel dos Santos, secretário nacional de mobilidade urbana.
23: Hoje, o brasileiro gasta quase 20% da sua renda para poder se deslocar, seja para botar combustível no carro, ou seja para pagar um transporte público. Então, quando você coloca a bicicleta, você está reduzindo o que você usa para se deslocar no dia a dia da cidade. Alguém que deixa de andar de carro para andar de bicicleta é menos um carro. É mais espaço disponível, é menos poluição. O custo como um todo de se manter uma cidade que pedala muito, você vai ver que é um custo menor para o poder público. Por quê? Porque é menos gestão de trânsito, é menos manutenção viária.
21: Para o especialista em mobilidade da Universidade de Brasília, pastor Willy Gonzalez, a magrela ainda precisa conquistar seu espaço no trânsito.
3: Em se tratando especificamente de áreas urbanas mais centrais, o problema é um pouco maior relativo à questão da segurança, né? E o conflito com veículos de maior porte em espaços que realmente a bicicleta não tem condição de poder, digamos, competir. Nesse sentido, espera-se que continuem as políticas que o Brasil vem desenvolvendo para tornar a bicicleta um modo mais seguro, né?
21: Desde 2012, o Brasil possui a Política Nacional de Mobilidade Urbana, que define regras para o deslocamento nas cidades. E uma das principais diretrizes é a priorização dos meios de transporte ativos, ou seja, a caminhada e o deslocamento por bicicletas. O dia 19 de agosto celebra a importância do ciclista no trânsito das cidades e da bicicleta como meio de locomoção. Reportagem Graziele Bezerra.
1: Sancionada a lei que prevê a ampliação da lista de produtos prevista no programa de venda de balcão.
2: A medida também autoriza a realização de leilões públicos para a formação de estoques de produtos agrícolas.
5: O programa de comercialização direta de insumos permite a compra por criadores rurais de pequeno porte. Ficam autorizadas as compras de milho, sorgo, caroço de algodão, farelo de soja e farelo de milho. A nova lei também incluiu os aquicultores como público do programa de venda em balcão. Cooperativas de produção agropecuária e associações formadas por agricultores familiares também poderão participar. O pré-requisito é que os beneficiários estejam cadastrados no Sistema de Cadastro Nacional de Produtores Rurais e demais agentes, o SICAM. Além dos novos produtos, a legislação estabelece limites mensais para a aquisição dos produtos destinados à alimentação animal. O máximo que pequenos criadores poderão comprar por mês é de até 27 toneladas. Já as cooperativas e associações de agricultores familiares poderão adquirir até 80 toneladas mensais. As compras poderão ser feitas por meio de leilões públicos. A medida também prevê a aquisição de produtos básicos da política de garantia de preços mínimos por valores de até 25% acima do preço mínimo vigente no estado onde ocorrer a compra. O objetivo é permitir a formação de estoques públicos que possam ser utilizados em ações de abastecimento e segurança alimentar. Daniele Popov para a Voz do Brasil.
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2: Fique agora com o Minuto do TCU. Em seguida, as notícias do Poder Judiciário e do Congresso Nacional. Boa noite.
1: Boa noite, até amanhã.
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0: Supremo decide por unanimidade ampliar o alcance das medidas protetivas previstas na Lei Maria da Penha.
8: TST decide que trabalhador pode entrar na justiça na cidade onde ele mora, mesmo não sendo local de trabalho.
0: STJ imposta novos presidente e vice para o biênio 2026-2028.
8: Boa noite, eu sou o Arthur Filho.
0: E eu sou Walter Lima.
8: O plenário do Supremo Tribunal Federal decidiu na sessão de hoje que medidas protetivas da Lei Maria da Penha podem ser aplicadas em casos de violência contra a mulher fora do âmbito doméstico e familiar. Este mês, a norma completou 20 anos.
0: O caso concreto tratava da negativa de aplicação das medidas protetivas pela Justiça de Minas Gerais, sob o argumento de que não havia relação familiar ou afetiva entre a vítima e o agressor.
8: O presidente do STF, ministro Edson Fachin, é o relator do processo. Para ele, a ausência de relação íntima de afeto não afasta a incidência das medidas protetivas quando presentes elementos característicos da violência baseada no gênero.
0: Os demais ministros acompanharam o entendimento do relator por unanimidade.
8: Tomaram posse hoje como presidente e vice-presidente do STJ e do Conselho da Justiça Federal, respectivamente, os ministros Luiz Felipe Salomão e Mauro Campbell Marques.
0: A solenidade contou com a presença de autoridades dos três poderes. Fátima Uchoa.
9: Em discurso, o presidente do STJ, ministro Luiz Felipe Salomão, destacou algumas prioridades para o biênio 2026-2028. Segundo ele, o tribunal se prepara para iniciar um novo tempo dentro do sistema de justiça com a implementação do filtro da relevância da questão federal e todas as mudanças regimentais necessárias para a corte funcionar dentro dessa nova lógica. Segundo Salomão, a qualidade das decisões, a transparência e o acesso dos cidadãos serão preocupações permanentes com o uso da inteligência artificial e das ferramentas tecnológicas a serviço da sociedade.
8: TST decide que em situações excepcionais, trabalhador pode ajuizar a ação na cidade onde mora, mesmo que não seja o local onde trabalhou.
0: A regra geral continua sendo a do local da prestação dos serviços. Simone Moura.
10: O Tribunal Pleno do TST definiu que, em casos excepcionais, o trabalhador pode ajuizar a ação na cidade onde mora, mesmo que não tenha sido contratado ou trabalhado no local. Pela regra geral, prevista no artigo 651 da CLT, o processo deve correr onde o serviço foi prestado. No entanto, o TST flexibilizou essa regra para garantir o acesso à justiça em casos de doença ocupacional, vulnerabilidade ou quando o deslocamento for caro demais. A decisão foi tomada a partir do caso de um jogador de futebol que morava em São Paulo e foi contratado por um clube de Rondônia. Ele ajuizou a ação depois de sofrer uma lesão no início dos treinos. O relator, ministro Lélio Bentes Correa, destacou que as mudanças na Justiça do Trabalho, como o processo judicial eletrônico e o juízo 100% digital, reduziram as barreiras geográficas para o acesso à justiça. Para o TST, no entanto, a flexibilização não pode prejudicar o direito de defesa da empresa. A tese foi fixada pelo rito dos recursos repetitivos e deve orientar decisões em todo o país.
8: Justiça Federal determina a adoção de medidas urgentes para preservar igreja e Casa da Ordem Terceira do Carmo, no Centro Histórico de Salvador.
0: Decisão atende a pedido do MPF e estabelece prazos para vistoria, plano emergencial e execução de obras de contenção. Sabrine Menezes.
11: De acordo com a ação movida pelo Ministério Público Federal, a igreja está interditada desde 2025, com risco de desabamento por conta do apodrecimento de estruturas de madeira e assoalhos. Com a decisão, a Ordem Terceira do Carmo, responsável pelo imóvel, deve remover e catalogar em até 30 dias os escombros resultantes de um desabamento acontecido em 2025. Uma vistoria técnica deverá ser conduzida em até 2 meses e um plano emergencial de intervenção deverá ser apresentado ao IFAM em até 3 meses e executado em 6 meses após sua aprovação.
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8: A você, uma boa noite.
0: E até amanhã.
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4: Está no ar o Jornal do Senado.
12: Eu sou Paula Groba.
13: E eu sou Humberto Pinheiro.
12: E estes são os destaques de hoje do Jornal do Senado, que começa agora.
13: Uso de aeronaves em transporte de equipes médicas e órgãos para transplante pode ser ampliado.
12: Senado analisa a criação de um fundo de amparo a crianças órfãs.
13: Especialistas avaliam avanços do sistema de escola em tempo integral, com mais matrículas e menos evasão.
12: Boa noite.
13: Boa noite.
12: O programa Escola em Tempo Integral tem ampliado o acesso dos estudantes à jornada estendida e também contribuído para reduzir o abandono escolar. A conclusão é de debatedores que apresentaram dados que mostram um aumento de 13 pontos percentuais nas matrículas em tempo integral e uma redução de 20% no abandono escolar. O tema foi discutido hoje em uma audiência pública no Senado.
13: A região Nordeste lidera o número de matrículas em tempo integral no país e estudantes pretos e pardos são a maioria entre os beneficiados. A Comissão de Educação agora avalia os resultados e os desafios do programa. A repórter Raíssa Abreu tem os detalhes.
15: A iniciativa de avaliar o Escola em Tempo Integral foi da senadora Damares Alves, do Republicanos do Distrito Federal. Um dos convidados, o presidente do Conselho Nacional de Educação, César Calegari, disse que a proposta curricular está entre os principais critérios de qualidade da modalidade sugeridos pelo órgão.
16: A educação integral não é apenas um contraturno em que se repete de alguma maneira o que se faz no turno anterior. Exige uma nova concepção curricular e os projetos políticos pedagógicos das escolas devem refletir uma concepção curricular integral.
15: Damares Alves voltou a frisar que pretende finalizar as audiências e a coleta dos dados antes da votação da Lei de Diretrizes Orçamentárias.
17: Eu não tenho política pública fortalecida sem dinheiro. E o lugar de discutir o orçamento é nessa comissão.
15: Também participaram do debate a gerente do Instituto Sonho Grande, Josiara Muniz, a secretária de Educação do Ceará, Jucineide Fernandes, e a representante da Confederação Nacional dos Trabalhadores em Educação, Odisseia Pinto de Carvalho.
12: E um projeto apresentado recentemente no Senado pode reduzir o custo da adrenalina autoinjetável usada por pessoas que correm risco de anafilaxia, uma reação alérgica grave e de evolução rápida.
13: A proposta da senadora doutora Eudócia prevê isenção do imposto de importação para o medicamento quando importado por pessoa física para o uso próprio. A reportagem é de Yasmin Rodrigues.
26: A anafilaxia pode provocar uma queda rápida das condições de saúde e ameaçar a vida do paciente. E a adrenalina é o principal recurso para conter a reação, mas o custo da importação da adrenalina autoinjetável pode dificultar que pacientes mantenham o produto disponível para uma situação de emergência. A gravidade da anafilaxia e a importância da adrenalina em uma emergência foram discutidas em audiência pública na Câmara dos Deputados. A médica Fátima Rodrigues, da Associação Brasileira de Alergia e Imunologia, explica a rapidez com que uma reação pode evoluir e o risco para o paciente.
27: É uma reação alérgica grave. É de evolução rápida e ameaça a vida. Essa evolução pode demorar de 15 a 30 minutos para um choque anafilático. E a taxa de letalidade pode chegar a 17%, principalmente se a gente não tiver o recurso da adrenalina autoinjetável.
26: O projeto prevê a retirada do imposto de importação da adrenalina autoinjetável destinada ao tratamento da anafilaxia quando a compra for feita por pessoa física para o uso próprio. A autora do projeto, senadora doutora Eudócia, do PSDB de Alagoas, acredita ainda que a proposta pode incentivar a nacionalização da produção da adrenalina autoinjetável, reduzindo a dependência de importações no futuro. O texto segue para a análise das comissões do Senado.
12: A Comissão de Constituição e Justiça iniciou a análise do projeto de lei que cria um fundo de amparo às crianças órfãs.
13: O objetivo da medida é garantir suporte financeiro e assistencial a crianças e adolescentes que perderam pais ou cuidadores primários. Repórter Bruno Lourenço.
28: O texto prevê a criação de um auxílio financeiro direcionado aos guardiões legais de baixa renda, além do repasse de verbas para fortalecimento de instituições e programas de acolhimento familiar. O relatório lido pelo senador Hamilton Mourão, do Republicano Republicanos do Rio Grande do Sul acolheu sugestões da sociedade civil apresentadas em audiências públicas. Mourão explicou a opção pelo financiamento do programa por meio da destinação de parcela da arrecadação de loterias federais.
3: A opção de financiar o FACOR com parcela da arrecadação de loteria revela-se adequada sob a ótica de política pública, utilizando receita não tributária de caráter voluntário para o apostador e já tradicionalmente destinada a finalidades sociais. A redução do percentual destinado ao agente operador da loteria atende ao princípio da responsabilidade fiscal, na medida em que realoca recursos dentro do próprio sistema lotérico, sem ampliar gastos ou comprometer a viabilidade operacional da loteria.
28: 5% dos recursos arrecadados pelo fundo serão destinados a estudos e pesquisas sobre a orfandade no Brasil. O benefício, condicionado à baixa renda familiar e vinculado ao guardião legal do órfão, permite o acúmulo com outros auxílios, como BPC e Bolsa Família.
5: Uma aeronave parada em um aeroporto pode representar mais do que um voo que não aconteceu. Pode significar tempo perdido para uma equipe médica ou até para um órgão que precisa chegar a um paciente.
13: É para dar mais agilidade a esse tipo de transporte que o Senado pode analisar uma nova proposta. O projeto prevê o ressarcimento de pessoas e empresas particulares que disponibilizarem aeronaves para essas operações. Repórter Alexandre Campos.
14: Pelo texto, as empresas e pessoas sem certificado de operador aéreo que disponibilizarem suas aeronaves particulares para o transporte de equipe de saúde ou de órgãos, tecidos e partes do corpo humano para fins de tratamento ou transplante no âmbito do Sistema Único de Saúde serão ressarcidas pelos custos operacionais do voo. Além disso, estarão isentas do pagamento de tarifas aeroportuárias e de navegação aérea. Autor do projeto, o senador astronauta Marcos Pontes, do PL de São Paulo, lembrou que atualmente a rede de transporte conta com apoio das companhias aéreas comerciais e dos aviões da Força Aérea Brasileira.
18: Mas aí você tem o órgão doado. Tem alguns deles que tem limite muito curto para se tirar de um corpo e colocar no outro. E perde-se muitos órgãos dessa forma porque não tem como transportar. A Força Aérea tenta, mas ela não tem recurso para fazer esse transporte para o Brasil todo, o tempo todo. Aí você tem os aviões parados. Por que não utilizar esses aviões dos empresários que estão no avião parado no hangar para que eles possam transportar esses órgãos e salvar uma vida?
14: O projeto ainda permite que, por meio de convênio com a União, Estados, Municípios e organizações sem fins lucrativos, o Sistema Nacional de Transplantes coordene o cadastro das pessoas e empresas que queiram disponibilizar seus aviões, de modo a acioná-las quando necessário e compensá-las após a prestação do serviço de transporte.
5: A semana de vivência legislativa do programa Jovem Senador começou com a posse dos 27 estudantes da rede pública, que assumiram um mandato como jovens senadores.
13: Os participantes também elegeram a mesa diretora e as meninas foram protagonistas. Pela primeira vez, todos os cargos da mesa serão ocupados por jovens senadoras. Repórter Lana Dias.
19: Os estudantes vencedores do concurso de redação agora passarão a semana no Senado, experimentando o trabalho parlamentar na prática. Na sessão de

0: representando os nossos estados é um motivo de grande orgulho, mas também nos traz a consciência de que muitos jovens brasileiros não encontram a estrutura nem o suporte necessário para alcançar espaços como jovem senador.
1: Cerca de 240 mil estudantes e mais de 5 mil escolas participaram do concurso de redação.
2: Eleições 2026.
3: Termina nesta quinta-feira, dia 20 de agosto, o prazo para eleitores solicitarem a transferência temporária da sessão eleitoral. A medida permite votar em uma cidade diferente daquela onde o eleitor tem domicílio eleitoral.
4: O serviço está disponível no cartório eleitoral mais próximo ou pelo autoatendimento no site do Tribunal Regional Eleitoral do seu estado. Com edição de Paula Groba e trabalhos técnicos de João Lira, o Jornal do Senado fica por aqui. Acompanhe agora as notícias da Câmara dos Deputados. Boa noite.
3: Boa noite e até amanhã.
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5: Câmara aprova a proteção de servidor que denunciar violência contra criança.
6: Proposta amplia as exigências para permanência e naturalização no Brasil.
5: Avança projeto que cria dia do plantio de árvores a ser celebrado em maio.
6: Deputados obrigam a escola a mudar sinal sonoro para não incomodar autistas.
5: Boa noite. A Câmara aprovou a obrigatoriedade de escolas alterarem qualquer sinal sonoro para não incomodar alunos com autismo. A repórter Paula Bittar acompanhou a votação e explica como isso pode ser feito.
7: A Comissão de Constituição e Justiça da Câmara aprovou uma proposta que obriga escolas públicas e privadas a substituírem os sinais sonoros para não gerar incômodos sensoriais aos alunos com transtorno do espectro autista, TEA. A medida será aplicada sempre que solicitada pelos pais ou responsáveis. O texto aprovado inclui a obrigatoriedade da substituição dos sinais sonoros na Lei Berenice Piana, que trata dos direitos das pessoas com TEA. Relator na comissão, o deputado Alex Manente, do Cidadania de São Paulo, destacou que a proposta busca garantir respeito às necessidades específicas das pessoas.
8: A aprovação desse projeto é uma vitória muito importante para toda a comunidade atípica. Ela faz com que o respeito a essas pessoas esteja presente naquilo que é mais sagrado, que é na educação, onde a partir de agora não será mais um sinal sonoro que prejudica a qualidade de vida e a sensação de todas as pessoas com transtorno do espectro autista.
7: O projeto que obriga as escolas a substituírem os sinais sonoros para não gerar incômodos sensoriais aos alunos autistas já pode seguir para análise do Senado, a menos que haja recurso para votação pelo plenário da Câmara. Da Rádio Câmara, de Brasília, Paula Bittar.
2: Educação.
6: Ricardo Maia, do MDB, apoia a criação da Universidade Federal do Nordeste da Bahia para ampliar o acesso ao ensino superior no sertão do estado. Autor do projeto que autoriza a implantação da instituição, o deputado pede urgência na análise da matéria.
5: Ricardo Maia argumenta que outras regiões da Bahia já contam com universidades federais, enquanto estudantes do Nordeste do estado ainda precisam realizar longos deslocamentos para cursar o ensino superior público. Ele considera que a nova universidade vai contribuir para o desenvolvimento local.
2: Saúde.
6: Stefano Aguiar, do PSD de Minas Gerais, propõe que os usuários do SUS tenham acesso em tempo real a informações sobre a regulação de consultas, exames, cirurgias e outros procedimentos. A plataforma deve informar a posição do paciente na fila e o tempo médio estimado para atendimento.
5: A proposta também prevê a divulgação de dados consolidados por região para facilitar o acompanhamento da demanda e da oferta de serviços. Segundo Stefano Aguiar, a medida amplia a transparência, fortalece o controle social e contribui para identificar desigualdades no acesso aos serviços do SUS.
2: Meio ambiente.
6: Comissão aprova a criação do Dia Nacional do Plantio de Árvores. Saiba mais sobre o assunto na reportagem de Júlia Lopes.
9: O plantio de árvores é uma das estratégias mais eficazes e acessíveis para a recuperação ambiental e o enfrentamento da crise climática. As árvores ajudam a preservar nascentes, aumentam a fertilidade do solo, servem de habitat para diversas espécies e melhoram a qualidade do ar. Nesse contexto, a Comissão de Meio Ambiente da Câmara dos Deputados aprovou um projeto de lei que institui o Dia Nacional

0: Nacional do Plantio de Árvores, a ser celebrado em 23 de maio. Segundo o autor da proposta, deputado Pedro Uquizai, do PT de Santa Catarina, a data pretende incentivar a criação de uma cultura de valorização das florestas e de mobilização ambiental, com foco na recuperação de áreas degradadas e na restauração ecológica. Para o relator da proposta, deputado Newton Tato, do PT de São Paulo, o projeto também fortalece os compromissos internacionais assumidos pelo Brasil na área de sustentabilidade e ajuda a conscientizar a população.
1: O Brasil também já tem o compromisso de restaurar 12 milhões de hectares, um acordo internacional. Pelo próprio Código Florestal, nós teríamos também que restaurar e recuperar 32 milhões de hectares. E por isso que aprovar um dia do plantio da árvore para conscientizar a população brasileira e fazer esse debate nas escolas, nas igrejas, enfim, em todo quanto é canto.
0: A escolha do dia 23 de maio homenageia o fotógrafo Sebastião Salgado, que morreu nessa data em 2024. Ele e sua esposa, Lélia Vanick, lideraram uma das maiores iniciativas de reflorestamento do país, com um plantio de mais de 2 milhões e meio de árvores ao longo de 25 anos no Vale do Rio Doce, interior de Minas Gerais. A proposta que cria o Dia Nacional do Plantio de Árvores aguarda análise da Comissão de Constituição e Justiça da Câmara. Da Rádio Câmara de Brasília, Júlia Lopes.
2: Homenagem.
3: Jefferson Rodrigues, do PSDB de Goiás, apresentou o projeto que cria o Dia Nacional do Fazendeiro, em 21 de setembro, instituindo também uma semana dedicada à valorização do produtor rural. A proposta prevê ações de capacitação, inovação e incentivo à produção sustentável no campo.
4: Jefferson Rodrigues argumenta que a proposta se justifica pela importância da agropecuária na produção de alimentos, na geração de empregos e nas exportações brasileiras. O projeto do deputado também conta com iniciativas de apoio à permanência dos jovens no meio rural.
3: Sóstenes Cavalcante, do PL do Rio de Janeiro, presta homenagem à memória do pastor Eliseu de Matos, da Assembleia de Deus, no bairro Pantanal, em Duque de Caxias.
4: Sóstenes Cavalcante relata que aos 90 anos, o religioso morreu após enfrentar problemas pulmonares e que será lembrado pelo trabalho de décadas dedicado à evangelização na região.
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2: Relações Exteriores.
3: Avança na Câmara a proposta que amplia as exigências para permanência e naturalização no Brasil. A repórter Maria Neves explica o objetivo da matéria.
9: A Comissão de Relações Exteriores da Câmara dos Deputados aprovou o projeto que torna mais rígidas as regras para concessão de visto de permanência e naturalização de estrangeiros no Brasil. Uma das novidades do texto é a exigência de que o interessado em viver no país comprove condição financeira suficiente para o sustento próprio e o da família. Segundo o relator, deputado general Girão, do PL do Rio Grande do Norte, em 2024, o governo federal destinou cerca de R$1,5 bilhão de reais do Bolsa Família a estrangeiros residentes no país. Na opinião do parlamentar, a comprovação de que o estrangeiro tem condições de se manter é necessária para aliar os direitos dos imigrantes com a proteção dos brasileiros.
10: Não é justo que esses estrangeiros sejam tratados aqui no Brasil com recursos públicos do nosso Tesouro Nacional. Não há dados oficiais de todos os custos efetivos com o processo de imigração no país, especialmente em relação à educação, saúde, moradia, segurança. No entanto, há um gasto já identificado que diz respeito ao acesso a programas assistenciais, tipo Bolsa Família, BPC e outros programas assistenciais, até mesmo auxílio emergencial.
9: Outra exigência inserida pelo projeto na Lei de Migração, que é de 2017, é a comprovação de bom procedimento social. De acordo com o general Girão, essa regra se mostra razoável porque a naturalização depende de avaliação do governo quanto à conveniência e oportunidade, principalmente em temas como esse, que envolve interesse nacional e segurança. A proposta também determina que, mesmo se atender a todos os requisitos legais, o estrangeiro não tem direito automático ao visto de permanência ou à naturalização. Cada caso deverá ser analisado pelo Ministério da Justiça e Segurança Pública, que passa a ser o responsável pelos processos migratórios. O projeto do deputado Luiz Felipe de Orleans e Bragança, do PL de São Paulo, que torna as regras para obtenção de visto e naturalização de estrangeiros no Brasil mais rígidas, ainda será analisado pela Comissão de Constituição e Justiça. Da Rádio Câmara de Brasília, Maria Neves.
2: Trabalho.
4: Reginaldo Lopes, do PT de Minas Gerais, defende a apreciação pelo Senado do fim da escala de trabalho 6x1. O deputado argumenta que a mudança pode ampliar o tempo para a convivência familiar, o cuidado com os filhos, a qualificação profissional e outras atividades.
3: Reginaldo Lopes também relaciona a redução da jornada à saúde mental dos trabalhadores e pede apoio dos presidentes da Câmara e do Senado para que a proposta avance. Para o deputado, o fim da escala 6x1 é uma mudança importante nas relações de trabalho no país.
4: Dr. Fernando Máximo, do PL de Rondônia, cobra a votação da proposta que trata de direitos de servidores dos antigos territórios de Rondônia, Roraima e Amapá. Ele sustenta que muitos desses trabalhadores atuaram em condições precárias na construção desses estados e envelheceram sem o direito reconhecido.
3: Dr. Fernando Máximo lembra que a proposta de emenda à Constituição foi aprovada pelo Senado em 2023 e que o relatório pela admissibilidade está pronto desde junho. Ele garante que não vai desistir da matéria.
4: Helena Lima, do PSD de Roraima, apresentou o projeto que atualiza a regulamentação da profissão de biólogo. A proposta amplia as áreas de atuação desses profissionais e inclui atividades nas áreas de saúde, meio ambiente, biodiversidade, biotecnologia, diagnóstico laboratorial e educação.
3: Helena Lima afirma que a legislação atual, de 1979, precisa ser atualizada diante dos avanços científicos e tecnológicos. O texto também amplia as atribuições dos conselhos de biologia e garante aos licenciados o ensino de ciências e biologia nos diferentes níveis de educação.
2: Transportes.
4: Cobalcini, do MDB de Santa Catarina, relata a reunião sobre o futuro de um trecho da antiga ferrovia São Paulo-Rio Grande. Com o encerramento da concessão previsto para fevereiro de 2027, o deputado defende uma alternativa para os 372 quilômetros entre União da Vitória, no Paraná, e Marcelino Ramos, no Rio Grande do Sul.
3: A proposta de Cobalcini é transformar o trecho em uma via verde voltada ao cicloturismo, às caminhadas ecológicas e ao lazer. Segundo o congressista, a iniciativa pode converter a antiga infraestrutura em um ativo público para a sociedade.
2: Eleições.
4: Com a chegada da campanha eleitoral, Atila Lira, do PP do Piauí, critica algumas legendas por ataques a adversários políticos. Para o parlamentar, informações falsas estariam sendo disseminadas com recursos públicos, com o objetivo de influenciar a opinião pública.
3: Atila Lira chama a atenção da população para a disseminação de fake news durante o período eleitoral. Na avaliação do deputado, a população vai perceber a diferença entre embate republicano e ataques indevidos.
2: Justiça.
4: Marcel Van Hatten, do Novo, do Rio Grande do Sul, critica decisões recentes do Supremo Tribunal Federal e pede que o Senado analise pedidos de impeachment de ministros da Corte. Ele também questiona um pedido de busca e apreensão envolvendo a fonte e o advogado de um jornalista do Maranhão.
3: Marcel Van Hatten afirma que os episódios representam ameaças à liberdade de imprensa, ao Estado de Direito e às prerrogativas do Congresso. Para ele, a próxima eleição para o Senado será fundamental para enfrentar o que considera abusos de autoridade e arbitrariedades cometidos pelo STF.
4: Nas palavras de Gustavo Geyer, do PL de Goiás, o país enfrenta dificuldades econômicas, com o aumento do endividamento das famílias e do custo de vida. O deputado também menciona denúncias de corrupção envolvendo integrantes do governo.
3: Na opinião de Gustavo Geyer, a formação de uma maioria de oposição no Senado é importante para os rumos do país. Ele acredita que essa alteração pode promover mudanças no governo e conter o que ele considera decisões abusivas do Supremo Tribunal Federal. 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
2: Segurança Pública.
4: Os deputados aprovaram proteção para o servidor ou militar que denunciar maus-tratos contra a criança. A repórter Paula Bittar acompanhou a votação.
11: A Comissão de Constituição e Justiça da Câmara aprovou uma proposta que assegura acesso a programas de proteção de testemunhas aos militares e servidores públicos que denunciarem casos de violência, agressão e maus-tratos contra crianças e adolescentes. O texto também permite a transferência do servidor ou militar com ou sem mudança de sede por medida de segurança. O benefício vale para trabalhadores da União, dos estados, dos municípios e do Distrito Federal. A relatora da proposta na comissão, deputada Cris Tonietto, do PL do Rio de Janeiro, destacou que o projeto busca proteger o agente público para fortalecer a garantia dos direitos de crianças e adolescentes. Ela ressaltou ainda que a Constituição estabelece a proteção integral e a prioridade absoluta dos direitos desse público.
12: Muitas vezes, militares, servidores públicos tomam conhecimento de casos de violência, agressão, maus tratos contra crianças e adolescentes, mas de alguma forma podem sofrer algum tipo de ameaça, represália, quando decidem denunciar. E quem tem coragem de proteger uma criança não pode ficar desprotegido pelo Estado, né? Por isso, o projeto ele assegura a esses denunciantes o acesso aos programas de proteção de testemunhas quando estiverem em situação de risco. Nosso trabalho na CCJ foi justamente de garantir a segurança jurídica para que essa importante medida pudesse avançar. Até porque proteger quem denuncia é também proteger a criança que muitas vezes não consegue pedir socorro sozinha.
11: A proposta que assegura acesso a programas de proteção de testemunhas aos militares e servidores públicos que denunciarem casos de violência, agressão e maus tratos contra crianças e adolescentes já pode seguir para análise do Senado, a menos que haja recurso para votação antes pelo plenário da Câmara. Da Rádio Câmara, de Brasília, Paula Bittar.
3: Priscila Costa, do PL, critica a situação da segurança pública no Ceará após o assassinato de um policial de 27 anos, morto ao sair do serviço. A congressista afirma que o caso demonstra a vulnerabilidade dos agentes diante do avanço da violência.
4: Priscila Costa contesta a avaliação do governo estadual de que o Ceará vive um bom momento na segurança pública. A parlamentar cobra mudanças na política do setor para ampliar a proteção dos policiais e da população em geral.
3: Sargento Faur, do PL, celebra a entrega de fuzis fabricados em Israel para as polícias civil e militar do Paraná. O congressista informa que parte dos equipamentos foi adquirida com recursos de emendas destinadas por ele.
4: De acordo com o sargento Faur, o armamento será utilizado no enfrentamento às organizações criminosas. O parlamentar também reivindica a construção de um presídio estadual de segurança máxima nos moldes das unidades federais.
3: Na avaliação de capitão Alden, do PL da Bahia, o projeto que criminaliza criminaliza a misoginia tem conceitos abertos e subjetivos. Segundo o parlamentar, a medida permite interpretações que atingiriam pessoas por manifestações de opinião ou de fé.
4: Para evitar censura prévia, capitão Alden defende que a legislação estabeleça de forma clara quais condutas podem configurar crime. Para o deputado, é preciso garantir o direito à manifestação de diferentes posições no debate político.
3: Milton Vieira, do Republicanos de São Paulo, propõe ampliar a proteção da Lei Maria da Penha para mulheres vítimas de violência de gênero, mesmo quando não há vínculo entre a vítima e o agressor. A medida valeria para casos ocorridos em locais públicos ou privados, inclusive no ambiente digital.
4: O projeto também permite medidas protetivas de urgência, mesmo quando o agressor ainda não foi identificado, desde que existam indícios de risco para a vítima. Segundo Milton Vieira, a mudança reforça a proteção às mulheres, sem alterar as regras que definem os crimes.
3: Nicolete, do PL de Roraima, apresentou o projeto que transforma em crime o exercício ilegal da profissão de corretor de imóveis. O deputado propõe a detenção de 6 meses a 2 anos e multa para quem atuar sem preencher as condições legais.
4: Segundo Nicolete, a medida busca combater a atuação de falsos corretores, especialmente em plataformas digitais, e reduzir o risco de golpes. Além de reforçar a fiscalização, o parlamentar acredita que a medida valoriza os profissionais devidamente habilitados.
3: Termina agora o Jornal Câmara dos Deputados, produzido pela Rádio Câmara, com trabalhos técnicos de Wellington Teles, apresentação de Márcio Aquilissardi e Tércia Guimarães. Boa noite para você.
4: Uma ótima noite. A Voz do Brasil volta amanhã.
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1: Uma ótima noite para você que está sintonizado aqui em 101,7 Cultura FM, em primeiro lugar, no sul do estado e no seu coração. Hoje, quarta-feira, dia 19 de agosto de 2026. Estamos aqui iniciando mais uma noite de amor na cultura, onde você viaja junto comigo no túnel do tempo das canções que marcou a sua vida. E para você participar, pode mandar seu WhatsApp 28-3542-1017, junto com a canção. Manda aquele beijo a quem você tanto ama. 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O WhatsApp é o 28 999 23 60 58. 11 minutos, começamos então a nossa sequência musical com Toto, relembrando pra você uma ótima noite.

Cultura FM em primeiro lugar e todo o sul do estado do seu coração, fechando nossa primeira sequência com o Sandy Júnior, as quatro estações. Breve intervalo comercial, já volto mandando aquele alô especial pra você. Participe, 3542.

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12: Horas e 34 minutos na primeira ação do seu rádio. O Poder Judiciário do Espírito Santo, por meio da segunda vara da comarca de Castelo, convida todos para o lançamento do projeto Vida de Enfrentamento à Violência Doméstica e Familiar contra a Mulher. Será dia 27 de agosto, às 9 horas da manhã, no Teatro Municipal Sebastião Artemio Mensol. Haverá palestra com a delegada doutora Facine Primanini sobre a como identificar e romper o ciclo de violência. Participe. Sua presença fortalece essa rede de proteção. Mandar um abraço para meu amigo Marcel, tá curtindo a programação, deixou a dica musical e mandando alô para todos os apaixonados da noite, especialmente o seu grande amor, Juliana. Então, um abraço também para Rosiane lá em Cachoeira do Beberim, tá ligado? Obrigado pela sintonia. Meu amigo Leandro, esposa Helena, sempre curtindo a programação, deixou sua dica musical, pediu almoço com a Joana. sequência você vai curtir a música Estou Fazendo Falta. Um abraço também pra Sônia, tá mandando aquele alô a todos os ouvintes, pra você também, Sônia, tudo de bom. Boa noite, Clube Santos, gostaria de ouvir a música Europe, Kelly, agradeço. Lúcia Helena de Venda Nova do Imigrante, valeu Lúcia, obrigado pela participação e também a dica musical. 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Começamos mais uma sequência musical.

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